0: é a poderosa seleção francesa. Empreendedorismo é o tema de hoje da cobertura especial das eleições 2026. Os obstáculos para os micro e pequenos empresários, a revolução das startups e a geração de renda a partir das cooperativas. Olá, boa noite. O ministro Flávio Dino, do Supremo Tribunal Federal, determinou a suspensão de emendas parlamentares suspeitas de terem sido indicadas irregularmente pelo presidente do Partido Liberal, Valdemar Costa Neto. O esquema teria desviado cerca de 119 milhões de reais, valor que agora está bloqueado das contas de Costa Neto.
1: Investigações da Polícia Federal revelaram que servidores da Câmara dos Deputados teriam atuado para destinar pelo menos 21 emendas parlamentares em benefício de Valdemar Costa Neto, presidente do Partido Liberal. Sem mandato legislativo, ele não poderia indicar o destino desse tipo de recurso, que é exclusividade de deputados e senadores. A estimativa é que os desvios somem mais de 119 milhões de reais. As suspeitas surgiram a partir da Operação Transparência, deflagrada em dezembro do ano passado e que teve como alvo Mariângela Falec, conhecida como Tuca. Funcionária da Câmara, ela é ex-assessora do deputado federal e ex-presidente da Casa, Arthur Lira, do Progressistas de Alagoas. Segundo a decisão publicada hoje pelo ministro Flávio Dino, do Supremo Tribunal Federal, a análise de dados do telefone de Mariângela indica a existência de um arranjo decisório paralelo para destinação de verbas públicas, no qual Valdemar Costa Neto aparece como responsável por definir e remanejar emendas. O esquema seria operado com apoio de pelo menos outros dois servidores. Nara Benedetti Nicolau Bruno, funcionária da liderança do PL, e Garigã Amarante Pinto, advogado também da liderança do Partido Liberal, que era interlocutor direto de Valdemar. Em uma das conversas de agosto do ano passado, o advogado diz para Mariângela: marquei com Valdemar amanhã 10h30. Em seguida fala: acho que ele vai jogar no Turismo 24. As investigações apuraram que a referência é o repasse de 24 milhões de reais. No dia seguinte ele cobra: fechou o valor do presidente Valdemar? Em uma das respostas, Nara Brum envia uma planilha intitulada Alteração em Turismo VCN, as iniciais de Valdemar Costa Neto, e explica: o Valdemar pediu para trocar algumas das indicações que ele fez ontem em turismo porque os municípios não iriam conseguir executar. Segundo a PF, servidores da Câmara atuavam para dar aparência de legalidade aos repasses, encaminhando as indicações de emendas com nomes de deputados federais, como se eles fossem os solicitantes. A investigação apura os crimes de associação criminosa e peculato, desvio em benefício de Valdemar Costa Neto, que teve contas e bens bloqueados. A defesa do presidente do Partido Liberal informou ter recebido com surpresa a decisão de Flávio Dino e disse que Valdemar nega categoricamente a prática de qualquer crime. Também alegou que é natural e legítimo que um presidente partidário dialogue com parlamentares, articule interesses nacionais e regionais e influencie politicamente a bancada. O ministro do STF determinou que em 10 dias o presidente da Câmara, Hugo Mota, apresente todos os documentos de tramitação interna das emendas que teriam sido indicadas por Valdemar Costa Neto.
0: Entramos em contato com os advogados de Mariângela Falec, mas não tivemos retorno. As defesas de Nara Brum e Garigã Amarante Pinto não foram localizadas. O presidente Donald Trump disse que o Irã pediu para retomar as negociações de um acordo de paz, mas declarou novamente que o cessar-fogo acabou.
2: O recado veio pela rede social. Donald Trump escreveu que o Irã pediu a continuidade das conversas. Confirmou que as tratativas vão seguir, mas alertou que o cessar-fogo acabou. Segundo a agência de notícias Reuters, negociadores do Catar se reuniram com autoridades iranianas nesta sexta-feira para tentar reduzir as tensões após a troca de ataques entre Teerã e Washington. As tratativas incluíram também a navegação pelo Estreito de Hormuz. O tráfego diário de navios pela estratégica via marítima já está mais lento. A sequência de ataques aumentou as preocupações sobre a recuperação do abastecimento global de petróleo e do transporte marítimo. Nesta semana...

0: matar o presidente norte-americano. A reportagem lembra que há anos o governo persa promete abertamente retalhar Trump pelo assassinato de Qassem Soleimani, um alto general da Guarda Revolucionária Islâmica ocorrido no primeiro mandato dele. Ao deixar a Turquia, depois de participar da cúpula da OTAN, uma cena chamou a atenção. O serviço secreto recomendou que Trump trocasse um novo Air Force One pelo antigo, para o trecho entre Ankara e uma base aérea na Inglaterra. De lá, trocou para a aeronave mais nova, presente do governo do Catar, que ainda não dispõe de todos os recursos de segurança.
1: Number one on the kill list for...
0: Pouco antes do embarque, Trump chegou a comentar: sou o número um em cada uma das listas do Irã. E até agora, acho que tive um pouco de sorte, mas talvez isso não dure muito tempo.
2: A inflação de junho foi de 0,16%. É o menor resultado desde outubro do ano passado. Só que a retomada da guerra no Oriente Médio e a proximidade das eleições presidenciais geram incerteza no cenário econômico do país.
3: Na feira, a história é a mesma. O Daniel, que trabalha aqui há 20 anos, sabe de cor a reação do cliente ao ver os preços.
4: O freguês, geralmente, sempre reclama, né? Ah, tá caro.
3: Acostumado a ser o vilão da inflação, o grupo Alimentos e Bebidas desta vez virou o mocinho. Comer em casa ficou mais barato em junho, graças principalmente ao café, às frutas e carnes. Já o custo dos lanches e da refeição fora desacelerou. Foi um alívio depois da forte alta registrada em maio. E foi o grupo Habitação que mais impactou na inflação de junho. Culpa da energia elétrica residencial, ainda com bandeira amarela. Entre perdas e ganhos, o IPCA fechou o mês em 0,16%. No ano, o índice acumula alta de 3,36%. E nos últimos 12 meses, de 4,64%, acima do teto definido pelo governo.
5: Apesar do resultado positivo de junho, o futuro segue nebuloso. Internamente, vem aí o período eleitoral. No âmbito externo, a retomada dos ataques no Oriente Médio entre Estados Unidos e Irã acentua as incertezas sobre os preços.
6: Tem uma parte dessa inflação que a gente não controla, exatamente desses conflitos geopolíticos ou do clima, né? Se o clima vem e destrói uma safra, não há o que fazer, né? Pela lei da oferta e da procura, tendo uma oferta menor de comida, o preço vai subir, não tem jeito. Se não tiver petróleo suficiente, a falta dele vai sustentar aumentos de preço. E essa inflação que vem do petróleo é muito espalhada, vai para vários segmentos econômicos, né?
2: E nas quartas de final da Copa do Mundo, a Espanha sofreu para vencer a Bélgica e se classificar para as semifinais. O próximo adversário da Fúria é a França.
7: Parte da comunidade espanhola da capital paulista se reuniu neste restaurante no bairro do Ipiranga, na Zona Sul, para acompanhar a La Roja. Em uma festa com bastante paeja, a torcida estava confiante na classificação.
8: Rapaz, jogo duro igual contra Portugal, mas acredito que vai ser um placar apertado também. Eu acho que 1-0 para nós, hein?
9: Eu acredito que a defesa esteja muito boa. A gente está vindo muito bem aí de todos os últimos jogos.
7: A campanha do país tem chamado a atenção, especialmente por ter sido a única seleção até então a não sofrer gols no Mundial. Quando a bola rolou, o clima ficou tenso. O começo da partida estava morno. Os espanhóis até tentaram com o Rodri, mas a finalização foi travada pela defesa belga. Depois da pausa para hidratação, a Espanha voltou com garra. Porro cruzou e Olmo chutou forte. Courtois defendeu, mas Luiz aproveitou o rebote e abriu o placar. Lamine Yamal cobrou falta e Courtois espalmou para frente. A defesa belga afastou. A Bélgica reagiu. Castanhe recebeu o passe e levantou a bola para De Quinteler empatar de cabeça. 1-1. Mas a torcida não deixou se abater. No segundo tempo, Yamal arriscou de fora da área e Courtois impediu a tentativa. O Yarzabal recebeu a bola de Yamal e finalizou em cima do goleiro da Bélgica. Era o último momento de Courtois na Copa, substituído por uma contusão. Logo depois, Cubarsí arriscou de longe. O goleiro Lamens soltou a bola e Merino mandou para a rede. Final, Espanha 2, Bélgica 1. Essa é a primeira vez que a Espanha chega à semifinal desde o título da Copa do Mundo conquistado em 2010. Agora, a equipe comandada pelo técnico Luis de la Fuente terá pela frente o adversário.

0: de peso na busca pela tão sonhada segunda estrela. A França.
1: Infelizmente, teremos uma semifinal que poderia ser a final da Copa do Mundo.
2: A França tem Mbappé, tem vários jogadores, Olise, mas a gente é espanhol, né? Espanhol não desiste.
3: La França e temos que liquidá-la.
4: Veja a seguir, empreendedorismo é o tema de hoje da cobertura especial das eleições 2026. Você vai ver que os micro e pequenos empresários, que são responsáveis por 70% dos empregos do país, enfrentam uma série de obstáculos para crescer. A gente volta já.

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0: O Jornal da Cultura está de volta com mais uma edição da cobertura especial das eleições deste ano. Todas as sextas-feiras estamos discutindo temas que estarão em pauta na campanha e nos planos de governo dos candidatos. Nossa missão como emissora pública é discutir políticas de Estado e ajudar o eleitor a votar em candidatos que tiverem as melhores propostas. Para isso, trazemos para a bancada especialistas que nos ajudam na radiografia dos assuntos e indicam possíveis caminhos para a solução dos problemas. O tema de hoje é empreendedorismo. Para a gente discutir as dificuldades enfrentadas pelos pequenos empresários no Brasil, a evolução das startups e a importância das cooperativas para milhares de famílias, recebemos hoje Marcelo Orlandi, que é vice-diretor da agência Unesp de Inovação, e a Camila Achute, fundadora e CEO da Mastertech. Boa noite, sejam bem-vindos.
1: Boa noite.
0: Mais do que um sonho, ter um negócio próprio muitas vezes é um projeto que nasce da necessidade de conseguir uma renda e enfrenta uma série de obstáculos para crescer. Micro e pequenos empresários precisam de políticas públicas que facilitem essa trajetória. Eles são responsáveis por 70% dos empregos no país.
2: E o Davi começaram como muitos empreendedores. A chapa em casa estava esquentando.
3: Foi na necessidade, né? Na verdade, a gente precisava de uma renda extra.
4: No começo, o roteiro não saiu exatamente como planejado. Logo, o casal descobriu que uma boa receita não é suficiente para garantir o sucesso do negócio.
3: Porque a gente não tinha estrutura, a gente não tinha insumos. Quantas vezes acabou a alface no meio da noite, tinha a minha sogra indo buscar alface na casa dela. A gente não sabia o que era precificação, eu não sabia o tanto de leis, taxas que uma cozinha tem que pagar.
2: A história dessa hamburgueria temática que produz lanches inspirados em histórias de sucesso no cinema começou com fracassos.
5: Durante 5 anos, a gente praticamente só pagou conta. A gente não via dinheiro, dificuldades financeiras para pagar os fornecedores da empresa e também na vida pessoal.
2: Foram muitas tentativas e erros até acertar o ponto. Hoje, eles vendem até 900 hambúrgueres por dia. Só depois de 5 anos, conseguiram um empréstimo para expandir o negócio. Além do delivery, agora tem uma unidade aberta ao público.
5: O governo, ele cobra o imposto do microempresário, do empreendedor, e o retorno que a gente tem é muito baixo. Para você conseguir um empréstimo, para você conseguir um financiamento, você tem que ter um giro muito alto de vendas para você conseguir ter um retorno e receber algo em troca.
2: O Brasil tem 24 milhões de micro e pequenos negócios. Eles representam 97% do total de empresas do país e respondem por 27% do PIB.
6: Cerca de 7 de cada 10 empregos são gerados pelas micro e pequenas empresas e são responsáveis por 57% da massa salarial. Então, a pequena empresa brasileira hoje movimenta uma massa expressiva da economia.
2: Mas toda essa potência econômica enfrenta muitos desafios. Abrir uma empresa no Brasil ficou mais fácil a partir da criação da Lei Geral das Micro e Pequenas Empresas, que está completando 20 anos, e com a criação do Simples Nacional, que unifica o pagamento de até 8 impostos em uma única guia mensal. Difícil é enfrentar depois o dia a dia.
7: Você tem um arcabouço legal de crédito, e é importante a gente trabalhar nessa simplificação e principalmente nesse apoio do pequeno, porque como o pequeno empreendedor é o que gira muito a economia, então como que você facilita essa vida desse pequeno empreendedor? Porque sem ele, muitos empregos são perdidos.
2: A informação confirma os dados de uma pesquisa recente. Burocracia, alta carga tributária, falta de planejamento, de controle, de capital de giro, a mistura de finanças pessoais e empresariais e dificuldade de acesso ao crédito com juros justos estão entre os maiores obstáculos enfrentados pelas micro e pequenas empresas no Brasil.
6: Para quem já empreende, o grande desafio hoje é focado na gestão financeira. Se você precisa ter conhecimento, capacidade analítica dos principais indicadores, né, financeiros, para que você possa ter uma boa gestão e fazer com que o seu negócio seja, né, saudável e economicamente viável.
2: São desafios compartilhados também por quem é MEI, microempreendedor individual. O modelo de empresa foi criado em 2008 para retirar da informalidade trabalhadores autônomos como a Cecília, que encontrou nas memórias afetivas uma forma de superar as sequelas da pandemia da Covid-19.
1: Eu aprendi quando tinha 6 anos de idade, porque o crochê, para você fazer, você tem que contar os pontos, você tem que alinhar cada passo a passo, você tem que estar concentrada, você tem que ver a textura da linha, a textura da agulha, e me dava muito prazer de fazer.
2: O que era uma terapia virou ofício, fonte de renda e de satisfação pessoal. Há 3 anos, Cecília é uma microempreendedora individual, com as dores e delícias que isso representa.
1: É muito difícil, porque eu presa é você compra os insumos, você faz as peças, você vende as peças, você produz, você faz a sua internet, você faz o seu canal do YouTube, você faz a sua live, você, eu, tudo, tudo. Mas é uma coisa super prazerosa para quem gosta.
2: Atualmente, o microempreendedor individual tem que respeitar o limite de faturamento de até R$81 mil por ano. Mas isso pode mudar. O projeto de lei do Executivo entregue à Câmara dos Deputados quer aumentar o limite para R$140 mil em 2028, permitindo ainda a contratação de até 2 funcionários por empresa.
7: Então, efetivamente, você dá mais possibilidades para o MEI, para ele crescer um pouco mais, até ele chegar num nível que tenha uma sustentação maior, para poder ter uma carga tributária maior, para poder ter mais responsabilidades, é extremamente relevante para efetivamente você conseguir fazer com que mais negócios cresçam.
2: Atualmente, o país tem 17 milhões de microempreendedores individuais ativos. Entre 2025 e 2026, mais de 100 mil foram desenquadrados a ultrapassar o limite e tiveram que migrar para outra faixa tributária, com impostos mais altos.
1: Então, nem sempre compensa a gente, como MEI, a gente virar uma empresa. Infelizmente, com todos os impostos que a gente tem essa oneração, então a gente continua como um meizinho, sabe? Eu não quero ficar fazendo só isso, não. Eu quero fazer mais coisas, eu quero produzir, eu quero mostrar meu trabalho, sabe?
0: Marcelo, quando o eleitor ouvir um candidato dizer que ele apoia o empreendedorismo, né? O que esse eleitor precisa procurar ali nesse plano de governo desse candidato que se diz apoiador? É o que realmente pode fazer a diferença quando a gente pensa em políticas públicas para quem, como essas pessoas que a gente viu, empreendem?
8: Uma das coisas principais, como a gente viu aí na matéria, é o acesso ao crédito. Então, hoje, quando o pequeno empresário ele vai buscar dinheiro para poder modernizar o seu negócio, ele está competindo com o próprio governo, que paga uma taxa elevada através da Selic hoje, em 14,25% ao ano, para poder pegar esse mesmo dinheiro. Então, é óbvio que na hora que o empresário vai buscar o dinheiro, ele precisa pagar mais caro do que isso. Então, precisa ter um jeito de facilitar, de modernizar a nossa infraestrutura de crédito para esse pequeno e micro empresário.
0: Ele é visto pelo sistema bancário como um risco?
8: Ele é um risco. Ele tem maior probabilidade de inadimplência do que uma grande empresa.
0: Mas se ele pagar juros altíssimos, ele...
8: ele quebra.
0: É, exatamente.
8: Com certeza ele vai quebrar. Então, precisa realmente. Uma das questões críticas do Brasil hoje é a taxa de juros nas alturas que estão.
0: O que mais que você acha que é importante? A gente viu aí que já tem aí um caminho andado para quem é empreendedor, né? Quais são os outros gargalos?
8: Eu acho que a parte da burocracia. Então, hoje o Estado brasileiro ele é bastante burocrático, né? Tem, acho que o Simples Nacional, ele facilitou muito a vida dos pequenos e microempresários, mas a gente pode facilitar ainda mais a vida dessas pessoas e devemos estimular, né? Porque grande parte dos trabalhadores do Brasil estão exatamente nessas empresas.
0: Camila, esse gancho que o Marcelo trouxe, né? A reportagem mostra pessoas que abriram negócio, isso é muito comum, muitas vezes por necessidade, não por vocação, não por sonho, né? Mas essas pessoas, elas sonham em crescer, em gerar empregos, ficarem maiores, né? O que precisa, quando a gente pensa em política pública, ser feito para que eles realmente consigam, de alguma forma, prosperar?
9: Perfeito, Rita. E quando a gente olha, tem um recorte aqui importante também de mulheres, né? Em grande parte, essas mulheres empreendem por essa necessidade. A gente tem a gente bateu recorde ano passado, a gente abriu 5 milhões de novos CNPJs. Então, as pessoas estão empreendendo, elas estão criando esses negócios, elas têm desafios de crescimento, exatamente como está colocado. Então, pensando aqui nas duas apostas que eu faria, que eu vou procurar nos planos de governo, a primeira é distribuição de infraestrutura produtiva. O que é isso, né? A possibilidade de eu conseguir acessar algum tipo de plataforma, algum tipo de treinamento para que eu consiga me tornar produtivo. Porque a boa ideia o brasileiro tem, a brasileira tem. O ímpeto e a vontade, ele também está dentro da gente, mas a gente precisa conseguir transformar isso em eficiência, produtividade, para que eu não fique só pagando conta, como a gente viu na reportagem. Então, esse acesso à infraestrutura, que sejam infraestruturas nacionais, que viabilizem acesso a plataformas, por exemplo, de gestão, CRM, né, que é uma sigla que a gente que empreende sabe, que é a gestão desses clientes. Onde que eu ponho isso? Como é que eu organizo? Como é que eu consigo transformar algo que entrou pela internet, né, como a gente viu a Cecília falar, em um cliente que me gera renda e que é recorrente? Eu preciso ter uma infraestrutura produtiva para essa eficiência. E a segunda coisa, eu acho que são esses exemplos para que eles possam colaborar e aprender e não cometer todos os erros sozinhos. Rita, é muito desafiador a gente empreender sozinho. E a gente vai errar. Já vai errar muito.
0: Mas não precisa errar durante 5 anos, como aquele casal, né?
9: Exatamente. Se a gente tiver uma rede, uma possibilidade de troca de experiências, onde a gente vê gente que faz coisas parecidas com a gente, o que elas estão fazendo bem, o que está dando certo, está dando errado. Então, acho que essa possibilidade de trocar experiências entre empreendedores é muito relevante para que a gente não erre por tanto tempo ou os erros não sejam fatais, que é o que acontece, a gente chama, né, do Vale da Morte, e esse nome ele é real. A gente acaba abrindo o CNPJ porque a burocracia diminuiu um pouco, até ela é alta ainda, mas ela diminuiu, só que eu não consigo me sustentar nem crescer, e aí eu acabo ficando ou inativando esse CNPJ ou não conseguindo me sustentar a partir dele.
0: No próximo bloco, a gente vai falar sobre as startups. Você vai ver como o marco legal que protege as empresas inovadoras reduziu a burocracia e criou um ambiente mais favorável para o crescimento. A gente volta já.
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0: mundo cada vez mais movido pela tecnologia, as startups se transformaram em um dos principais motores da economia global. Elas nascem pequenas, prometem revolucionar mercados e às vezes viram empresas bilionárias. Mas o caminho entre a ideia e o sucesso é cheio de riscos.
1: Nós estamos na Vila Leopoldina, zona oeste de São Paulo, e aqui funciona uma incubadora de startups. O ambiente tem muita tecnologia, mesas divididas e equipes trabalhando lado a lado. Mas na prática, o que separa uma startup de uma empresa pequena comum? A resposta está na forma de trabalhar. A empresa tradicional abre as portas para vender um produto conhecido. A startup nasce para resolver um problema novo. Ela usa tecnologia e precisa crescer muito rápido, sem aumentar os custos na mesma velocidade. O Brasil tem hoje o maior ecossistema de startups da América Latina. São quase 23 mil empresas deste tipo espalhadas pelo país. Entre elas, cerca de 22 unicórnios, as empresas que atingiram valor de mercado superior a US$1 bilhão, ou mais de R$5 bilhões. São Paulo concentra a grande parte desse dinheiro dos investidores e das ideias. Nesta incubadora da capital paulista, os empreendedores encontram mentoria, infraestrutura compartilhada, acesso a investidores e parceiros estratégicos. Tem muita gente aqui que trocou o emprego formal pelo sonho de empreender.
2: Eu era jornalista, sonho em ser jornalista policial. Fiquei anos na televisão e fui convidada para fazer parte da XP Investimentos.
3: Foi um processo muito legal criar a primeira startup de realidade aumentada aqui da América Latina.
4: Nós somos uma empresa que desenvolve um aplicativo de bem-estar 360. A ideia é trabalhar com a saúde preventiva antes de que a pessoa possa ficar doente.
1: Muitas das empresas que hoje fazem parte da rotina dos brasileiros também começaram assim. Nomes como Nubank, iFood e Quinto Andar nasceram como startups e se transformaram em gigantes dos negócios. Mas esses casos de sucesso ainda são exceção. Estudos internacionais mostram que a maioria das startups não consegue chegar à fase de escala. No Brasil, os dados do Sebrae mostram que mais da metade das empresas ainda está na fase de validação e não conseguiu fazer o negócio crescer de forma acelerada.
5: Tem muita gente que tem uma boa ideia e se apega naquela ideia. E a ideia, uma ideia por si só, não é absolutamente nada. E aí vai muito da habilidade realmente dos founders, né, de quem está ali liderando a startup.
1: O papel do Estado também é importante na definição das regras do jogo. Em 2021, o Brasil aprovou o Marco Legal das Startups. A lei reduziu a burocracia e criou um ambiente mais favorável para empresas inovadoras. Para ser considerado uma startup e ter acesso aos benefícios da legislação, a empresa precisa cumprir três regras básicas: ter menos de 10 anos de abertura, faturar no máximo R$16 milhões por ano e um modelo de negócio ligado à inovação. Uma mudança importante envolve o poder público.
6: Nesses 5 anos, as duas questões que eu vejo de mais importantes no marco das startups foi permitir que o poder público consiga contratar empresas que estão nascendo, que muitas vezes ainda não têm estrutura de empresa, né, e também que as startups tenham uma possibilidade de testar o modelo de negócio delas antes de fazer toda a estruturação jurídica da empresa.
1: A lei fortaleceu também a figura do investidor anjo.
7: O investidor anjo, ele aporta não só dinheiro, como aporta também conhecimento, know-how, apoio, né, pegar na mão, ir junto. Esse é o investidor anjo.
1: O Brasil ainda precisa correr muito para alcançar os líderes mundiais do setor. Os Estados Unidos continuam na primeira posição em número de startups e volumes de investimentos, seguidos pelo Reino Unido. No Brasil, o investimento anual no setor é de cerca de US$2 bilhões. Nos Estados Unidos, esse valor passa dos US$200 bilhões. Mas o grande destaque continua sendo Israel, conhecido no mundo dos negócios como a nação das startups. O país tem 7.200 startups. É a maior concentração de empresas de tecnologia por habitante do planeta. Mas o que faz o país do Oriente Médio ser referência quando o assunto é tecnologia? A resposta tem três partes. A primeira é o tamanho do país. Como o mercado interno lá de Israel é pequeno, o empresário já abre a empresa pensando em vender para os Estados Unidos e para a Europa. A segunda parte é a tecnologia. Israel é referência mundial em cibersegurança, inteligência artificial e proteção de dados. E a terceira parte vem dos quartéis. O serviço militar obrigatório funciona como uma grande escola de tecnologia e liderança.
6: Israel tem uma propensão à inovação, então eles conseguem assumir o risco de inovar. E nós, no Brasil, a gente tem a propensão para inovar porque a gente precisa disso para poder sobreviver. Mas a gente tem um ingrediente que o mundo todo quer aprender com a gente, que é a capacidade de rede. E aí os outros países vêm aqui para poder aprender conosco.
7: O empreendedor brasileiro, ele empreende sabendo das dificuldades. Quem empreende no Brasil, empreende em qualquer lugar do mundo.
0: Marcelo, essa questão do marco legal das startups foi um avanço importante, mas quando a gente pensa em futuro, né, nos próximos 4 anos, e não só, né, por que que essa questão das startups é importante quando a gente pensa num projeto de país?
8: Startup, para mim, é você olhar lá para frente, porque hoje você está investindo em algo que realmente é de alto risco, mas também, por outro lado, Rita, com alto potencial de retorno. Então, precisamos ter isso, né? Mostra casos aí em que pequenas empresas se tornaram unicórnios, né? Com um valor gigantesco de mercado, né? Ultrapassando aí US$1 bilhão. Isso também, obviamente, está gerando recursos, está gerando emprego para o Brasil. Então, são coisas que nós precisamos estar investindo, né? E metade dessas startups, como foi colocado aí, estão aqui no estado de São Paulo, principalmente porque aqui é onde se concentra a maior parte do capital. Então, faz muita diferença para um empreendedor, ou só para alguém que tem uma ideia, ter, por exemplo, aqui a FAPESP, que apoia através do programa PIP, pessoas que têm ideias para poder se tornar empreendedores. E isso tem um elevado risco, não tem problema. Né? A gente precisa apoiar essas ideias que, num primeiro momento, podem parecer mirabolantes, mas que lá na frente podem ajudar a gente ter um país mais tecnológico.
0: Então, quando a gente está olhando ali para os diversos estados do país, que o Brasil é gigante, esses eleitores que também vão votar para governador esse ano, tem que pensar nisso também?
8: Tem que
0: pensar. O meu estado está fazendo para apoiar esse tipo de ação?
8: Exatamente. Eu acho que essas iniciativas que dão certo numa fundação de amparo à pesquisa, como ocorre aqui em São Paulo, ela precisa ser copiada nos outros estados. Então, o que eu desejo é que o meu país seja uniforme, que não tenha essa concentração de startups aqui no estado de São Paulo.
0: Ou seja, pode ter muita ideia boa. Com certeza, né?
8: Está morrendo.
0: Que estão espalhadas aí por diversos estados, por diversas regiões do país, esperando essa política pública para poder nascer.
8: Certamente, não tenho a menor dúvida disso.
0: Camila, do ponto de vista de quem empreende, né, o que mais trava uma startup hoje? Né? Falta de investimento, como o Marcelo trouxe aqui, o excesso de burocracia ou até a dificuldade de encontrar talentos aí para ser ali seu parceiro.
9: Vou ficar com com o último item. Acho que tem um desafio, sim, de acesso a capital. A gente está num país com juro alto, então é desafiador ter um capital de risco elevado. Não tem porquê, né, o seu investidor anjo, que o João comentou na matéria. Não tem muito porquê, porque o meu dinheiro está rendendo. Então, tem um desafio, sim, de capital, mas eu queria me ater a esse ponto de educação tecnológica. Grande parte da base dessa possibilidade de crescer sem aumentar custo vem de bases tecnológicas. Startup nasce de alguma inovação com base tecnológica. Então, se eu não tiver investimento de governo para que eu consiga ter talento que possibilite a implantação dessa ideia mirabolante que eu tenho na minha cabeça, que pode nascer de qualquer um, não necessariamente de uma mão de obra técnica, eu vou ter desafios. E aí, só para dar um cheiro do tamanho do desafio, é que a Brascom fala que a gente vai precisar de pelo menos 700 mil profissionais de tecnologia até 2030. Imagine como é que vai ser a gente conseguir fechar essa diferença, sendo que a gente hoje forma em média 50 mil profissionais por ano. Então a gente vai ter desafios, para além de quantidade, também de qualidade, porque a gente está falando de inteligência artificial, por exemplo. Não basta mais só um programador, uma programadora. Precisa de alguém que entenda de modelos de inteligência.
0: Então você está falando de investimento em educação, nesse ensino tecnológico.
9: Exatamente, para que a gente possa suprir, criar essa base volumétrica e também qualitativa. Quem que vai implantar os próximos sistemas de inteligência artificial? A gente tem pouquíssimos profissionais aqui que têm essa capacidade, né? Escolas que ensinam isso. Então, é sim um desafio. Para além de competir com salários americanos, porque os bons profissionais também, a gente tem uma fuga de cérebro bastante significativa nessa área tecnológica.
0: E muitas vezes eles estão aqui no Brasil, só estão trabalhando para fora, sim, é isso?
9: Em grande parte. Principalmente mão de obra especializada. Quando a gente deixa de olhar só quantidade e olha para qualidade, essa cibersegurança, inteligência artificial, a gente basicamente forma aqui e eles vão trabalhar lá fora, ganhar em dólar.
0: Veja a seguir, a gente vai discutir as cooperativas. Você vai ver como esse trabalho coletivo gera renda às famílias e movimenta a economia local. A gente volta já.

0: Olá, boa noite pra você que tá assistindo ao Jornal da Cultura. Daqui a pouquinho no Metrópolis tem MV Bill. Ele celebra 30 anos de carreira e canta pra gente aqui no estúdio. Tem reportagem com a atriz Paola Oliveira, porque ela tá nos cinemas com Herança de Narcisa, um filme que mistura drama e terror pra contar a história intensa entre mãe e filha. Fica com a gente, eu te espero às 10 da noite depois do Jornal da Cultura. Até lá.
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2: As cooperativas têm mudado a realidade de milhares de brasileiros, gerando renda para as famílias e garantindo o crescimento da economia local. Com faturamento bilionário, o trabalho coletivo ganha força no sertão nordestino e atrai de volta aqueles que um dia deixaram sua terra natal em busca de oportunidades.
3: Nas águas do Velho Chico, o rio segue seu curso, numa imensidão a perder de vista. O quarto maior rio do Brasil serpenteia por quase 3 mil quilômetros. Nasce em Minas Gerais e passa por 4 estados do Nordeste, até desaguar no Oceano Atlântico. Assim como o rio, a cooperativa leva seus associados para o mesmo destino. Em águas tranquilas ou agitadas, todos estão no mesmo barco. O lucro das cooperativas do Vale do São Francisco vem justamente dessas águas, que fazem crescer na Caatinga as uvas que abastecem todo o país. Em Petrolina, no sertão pernambucano, a produção de uvas é a estrela da fruticultura. Só esta propriedade de 40 hectares colheu em 2025 2 mil toneladas.
4: O sol forte o tempo todo garante 2 safras por ano. Graças.

0: uva, ela só precisa de sol e de água para produzir. A nossa região aqui não é uma região que tem altos índices de chuva, então a gente precisa fazer essa irrigação de forma artificial. Mas aí a gente também precisa pensar de uma maneira consciente de não desperdiçar esse recurso que já se torna escasso. Hoje, Petrolina é esse polo de fruticultura irrigada devido à grande força que a gente tem no Rio São Francisco.
1: Força de um trabalho coletivo. 40 associados desta cooperativa faturaram 272 milhões de reais só no ano passado.
0: Essa união faz a força, né? São pequenos e médios produtores que conseguem competir como um grande, né? Hoje nós somos a maior cooperativa de Petrolina e somos o segundo maior grupo econômico.
1: A uva é colhida, embalada e levada para as câmaras frias. Daqui, as caixas saem para todos os cantos do país e também para a União Europeia, Canadá e Estados Unidos.
2: O cooperativismo, de uma maneira geral, é uma forma de organização muito democrática, né? Ele faz com que você possa agregar valor ao que você está produzindo ou ao seu produto.
1: Em Valente, no interior da Bahia, dos 27 mil habitantes, mais de 8 mil são cooperados. Aqui o lucro é chamado de sobra e tudo que sobra é dividido para todos.
3: A maioria dos bancos, eles fecharam, né? Deixaram de existir. E hoje a gente percebe que com a cooperativa, com essa conexão com as pessoas, o tratamento que eles têm, as pessoas têm uma confiança muito grande.
4: Quando a gente distribui profissionalmente o resultado que ele fica para o cooperado, ele vai ficar na comunidade, que o cooperado está na comunidade, né? E esse recurso, ele fortalece a economia local naquela comunidade. Isso faz toda a diferença quando essa, se essa economia sai para outra cidade.
1: É importante saber diferenciar uma cooperativa de uma empresa convencional. Enquanto essa tem donos, a outra tem propriedade coletiva, com trabalho compartilhado. O faturamento total das cooperativas representa cerca de 7 a 8% do faturamento de todas as empresas privadas e estatais brasileiras. Em valores absolutos, as mais de 4.300 cooperativas movimentaram mais de 750 bilhões de reais, o que representa cerca de 6% do produto interno bruto do país.
5: Cooperativa, ela é 100% nacional, ela trabalha com aquelas pessoas que estão ali na comunidade, então a cooperativa, ela tem que ser mais reconhecida também nas políticas públicas e que coloquem o cooperativismo como uma forma de crescer a sociedade brasileira, de crescer a nossa economia de uma forma mais justa e mais solidária também.
1: No sertão da Paraíba, uma cooperativa mudou a história de uma cidade inteira. Cabaceiras é o município onde menos chove no país. Sem chuva, não tinha colheita, nem trabalho. Não tinha.
6: Por muitos anos aqui em Cabaceiras isso acontecia. Os pais, os filhos teriam que sair para tentar a vida fora, em busca de renda para poder alimentar as famílias que aqui ficavam. E hoje, graças a Deus, graças à cooperativa, não precisa disso, que isso aconteça mais.
1: Alguns artesãos viram na cabra não só uma fonte de alimento, mas matéria-prima para a fabricação de roupas de vaqueiro. Trataram o couro do animal com produtos naturais, como a casca da aroeira, que tira o odor.
7: Eu trabalhava com meu pai, mulher, fazendo aquelas roupas de vaqueira, aqueles ornamentos para o cavalo, para as vaquejadas. Aí, com a fundação da cooperativa, eu vim para uma coisa mais sofisticada, cinto feminino, faço bolsas artesanais.
1: Hoje já são 80 cooperados e mais de 600 funcionários produzindo peças com a cara do Nordeste e que ganham o Brasil inteiro.
8: A gente produz peles caprinas, esse processo vocês estão vendo aqui no Curtume, em torno de 26 mil peles mensais. De produtos acabados, nós trabalhamos em média de 15 a 20 mil peças por mês. Então, isso é um volume alto, um volume bem considerável, né? E movimentando aí em torno de 6 milhões anualmente.
1: Economia que transforma vidas e atrai de volta os sertanejos que um dia saíram do Cariri paraibano. Mas o sertão, esse, nunca saiu deles.

0: Antes de começar, eu queria fazer uma pensata, né? Não é só um modelo de negócio, né? É uma política ali de desenvolvimento regional, de fixar as pessoas na terra delas, de gerar emprego. O poder público deveria estimular mais esse tipo de organização?
1: Eu não tenho a menor dúvida disso, Rita. Eu acho que o exemplo que está sendo mostrado pelas cooperativas é que a união dos pequenos gera alguma coisa grande. Então, o que a gente está vendo aqui é realmente um desenvolvimento regional. A gente vê as pessoas querendo ficar nos seus locais de origem. Então, isso traz também o desenvolvimento local. Então, a parte, por exemplo, aeroportuária de Petrolina teve beneficiamentos em função dele ser, da cidade hoje ser a maior exportadora de frutas frescas do Brasil. Então, isso é um grande diferencial, é uma parte de grande orgulho para as pessoas. E a cooperativa, ela também tem a parte da inovação. Então, a gente viu ali que um dos problemas, por exemplo, do couro do bode era o odor forte, que você precisa fazer pesquisa, você precisa encontrar soluções para neutralizar esse odor na hora de vender e comercializar o produto. Então, a inovação tecnológica também está presente dentro dessas cooperativas.
0: E as universidades são muito importantes nisso, né?
1: Extremamente importante, né? A universidade, ela tem o papel da produção do conhecimento. A universidade é a casa do conhecimento. A universidade pode ajudar toda a sociedade. Então, não importa se é a pequena empresa, como nós comentamos aqui, a startup ou a cooperativa, nós estamos prontos para poder ajudar todos e levar as inovações que estão lá nas bancadas dos laboratórios para as prateleiras.
0: Ô Camila, você costuma falar muito sobre inovação, sobre tecnologia, né? Ela precisa necessariamente nascer nas empresas ali com inteligência artificial ou pode surgir em modelos tradicionais, né? Como esse da matéria da Laís Duarte?
2: Sem dúvida nenhuma, elas nascem de pessoas que querem resolver problemas. E numa cooperativa, eu sou bastante apaixonada pelo tema porque é uma tecnologia social, é uma forma da gente inovar, da gente escalar, não necessariamente com bits e bytes. Então, eu particularmente acho que todo pequeno empreendedor, startup, deveria olhar para as cooperativas como um arranjo extremamente inovador e relevante para a economia do nosso país, mas também como um modelo de negócio, sabe? E ter essa possibilidade de colaborar de forma compartilhada, onde esse lucro é repassado para todos de forma equânime, enfim. Então, sem dúvida nenhuma, vai nascer desse ambiente de colaboração, troca e de entrega para cliente, né? Porque a cooperativa, ela precisa fomentar esses pequenos se unem para comprar do fornecedor mais barato e para entregar um produto melhor lá na ponta. Então, eles conseguem distribuir, inclusive, conhecimento. Então, sem dúvida nenhuma, vai criar inovação aí.
0: Bom, nosso tema hoje é empreendedorismo. Os eleitores estão nos assistindo. Eu queria perguntar um pouquinho para cada um, porque nosso tempo está terminando. O que o eleitor tem que ficar de olho? Ele vai votar para governador, para o legislativo, que é muito importante, né? Deputado estadual, deputado federal, senador e para presidente da República. Quando esse é o assunto, o que tem que ficar de olho?
1: Tem que ficar de olho no plano de governo. Então, eu vejo hoje, né, de uma maneira geral, a política sendo feita muito com a questão de um atacando o outro. Então, eu acho que o que eu gostaria de ver nessa eleição fosse de ver um discurso das ideias, o debate de a minha solução é melhor do que a sua para aquele determinado ponto. Que
0: nós... Ou a minha solução junto com a sua é ainda melhor.
1: Melhor ainda, né? Se a gente puder se unir, é a melhor que... Todos nós aqui queremos uma coisa só, o melhor para o nosso país, o melhor para o Brasil. Então, é isso que tem que olhar. Tem que estudar esses planos de governo e tem que fazer, então, a olhar o que é mais importante para o Brasil.
0: Você, Camila, quando pensa em empreendedorismo, o que você gostaria de ver nesses planos?
2: Eu procuro duas palavras, Rita, acesso e distribuição, porque eu acho que ainda a gente conseguiu, o Brasil é muito bom em criar empreendedores. mas a gente precisa criar empresas, dar possibilidade dessas pessoas acessarem, distribuírem e crescerem, né? Então a gente é criativo, a gente ouviu, a gente é criativo, a gente é um povo resiliente que consegue permanecer mesmo contra tudo e todos, mas a gente precisa de acesso à distribuição. Eu quero ver mais meninas, mais mulheres estudando tecnologia, empreendendo, criando empresas. Eu não quero que a gente tenha um CEP ou uma cor especificamente, necessariamente nesses CNPJs. Então eu vou olhar para acesso e distribuição.
0: Bom, eu agradeço a presença do Marcelo Orlandi, vice-diretor da agência Unesp de Inovação, e da Camila Achute, fundadora e CEO da Mastertech. Foi um prazer, um privilégio recebê-los aqui no Jornal da Cultura. A gente termina essa edição com incentivo a mais, né, para quem quer empreender ou que já é empreendedor. A música Semente do Amanhã, de Gonzaguinha, que fala sobre os desafios da vida, que podem apagar um sonho, mas que se forem encarados com fé, um caminho de esperança vai aparecer. E a gente confere na versão do coral e da orquestra Heliópolis. O Jornal da Cultura volta amanhã. Uma ótima noite para você.

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1: É muito bom contar com a sua companhia todas as noites. Aqui a gente ouve boa música, a gente fala da vida, a gente compartilha ideias e a gente, na verdade, só reconhece no outro aquilo que tem dentro da gente. Se os nossos olhos forem bons, todo o nosso corpo também será. Procure enxergar o que há de bom no outro e você com certeza encontrará em você muitas qualidades. Para começar mais uma sequência, Robbie Williams, Feel.

Marília Mendonça marca presença no Slow. Alô, porteiro. Um beijo para o Fernando, final do telefone 9004. Ana, sou motorista e não perco o Slow. Boa semana. Para você também, Fernando. Muito obrigada pela participação. Carlinhos, Ana Paula, adoro a sua programação. Gostaria de ouvir Placa Luminosa. Anotado o seu pedido, Carlinhos. Um beijo. E o Leomar, Aninha, gostaria de lembrar que precisamos fazer algo pelos nossos irmãos no Rio Grande do Sul. Verdade, Leomar. Muito obrigada pela sua participação. Procure um posto de coleta, uma igreja, algum lugar que você possa deixar a sua doação.

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1: 10:25.
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Aqui no Slow, sempre às terças e quintas, tem o quadro Amor de Cinema. O veterano Phil Collins, para começar e muito bem a sequência, Against the Odds.

aqui no Ritmo do Amor, um dos sucessos do Bruno Mars, Grenade. Antes, Rita Lee, Doce Vampiro. Um beijo para o Thiago, final do telefone 8894. Um beijo para Marisa, final do telefone 9072. Um beijo para Valesca. Ana Paula, adoro a sua programação. Mande um beijo para o meu marido, Ademir. Hoje completamos 24 anos casadíssimos. Um beijo para vocês, felicidades. E um beijo também para Ana Paula, minha xará. Oi, xará, uma linda noite para você também, obrigada. Ela gostaria de ouvir Roupa Nova e eu já anotei o seu pedido.

demais passar 2 horas com você. Eu ficaria mais tempo aqui. Mas está na hora de encerrar o Slow desta segunda com Roupa Nova, Força do Amor. E antes eu toquei Chris DeBoer, Love is My Decision. Para você uma semana excelente, uma semana extraordinária. Creia que fazendo a sua parte, as coisas vão melhorar. Aqui você pode pedir a sua música, mandar um beijo para quem você gosta. Participe no facebook.com/programa no Ritmo do Amor. E eu te espero no meu Insta, sou Ana Paula Barros. Beijo da Ruiva, fica bem.

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1: 10:52. 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

0: Acorda Pedrinho, quem lembra dessa música? Segunda-feira pega no tronco ou não, hein, gente? E o mood de segunda-feira, que loucura! Aqui é o Rodrigo Campos no seu radinho. Bora abrir os trabalhos e começar a semana juntos, hein? Deus abençoe, vai ser uma semana boa pra todos nós, gente. Simbora, tá tudo jóia por aí? Tudo jóia, jóia? Então demorou, vamos ouvir música. Hoje vai ter Murilo Rufi.
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0: Vou tocar Isa com o Ivandro. Vai ter a Marília Mendonça.
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0: você gostou, né? Então vamos lá, pra começar os trabalhos tem Simone Mendes, tá no ar o Top Tunes.
3: Oi.

Eis aí, mó paz, Isa e Vandro aqui no nosso Top Tunis. Gente, Henrique e Juliano surpreenderam seus fãs quando lançaram de uma vez só 11 faixas do DVD To Be Brasília, gravado no Mané Garrincha. Entre elas veio o hit Devia Ser Proibido. A música fala sobre presenciar um antigo amor beijando outra pessoa, trazendo a identificação de histórias possivelmente vivenciadas pelo público. Meu Deus, isso deve ser muito ruim, hein? Deus é mais. Bora ouvir, Devia Ser Proibido, Henrique e Juliano.

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1: 11:18.
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Segundamos! Boa segunda, boa semana, dia 20 de maio, hein? Já já dá o prazo de entregar o imposto de renda, não esquece. A pergunta que eu faço sempre aqui é: falta muito pro 13º? Gente, aqui é o Rodrigo Campos no seu radinho. Bora continuar o Top Tunes. Kleber e Cauã e Manu Batidão.

encontro alucinado. Gente, Marília pra sempre Marília, né? Ao gravar o terceiro DVD da sua carreira, a sertaneja Yasmin Santos fez questão de reverenciar sua maior inspiração. Em seu novo projeto gravado em São Paulo, a cantora homenageou a saudosa Marília Mendonça. Pra quem não sabe, a Yasmin Santos ficou conhecida justamente por conta da semelhança na voz com a Rainha da Sofrência. E por isso a artista fez questão de exaltar a eterna Rainha Marília Mendonça. Yasmin Santos disse que ela só está onde está por conta das portas que a sua ídola abriu para as mulheres no gênero sertanejo. Que legal, bora ouvir Escrito nas Estrelas, Lauana Prado.

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1: 11:42.

0: Uma amostrazinha, porque senão não dá, né?
1: Mas é mesmo.
0: Tanta música que nós fez daquele tempo todo.
1: É verdade, é verdade. É mesmo.
0: Essa.
1: É mesmo. Sim. É verdade.
0: Moda de viola nós fez também muito.
1: Uma moda de viola, foi.
0: É. Soldado de Ouro Preto também é desse tempo, né?
1: É daquele tempo,
0: Foi feito. Mas não dá pra cantar aqui, Soldado de Ouro Preto, só se demonstrar um pedacinho também, né?
1: É mesmo.
0: Porque aquele precisa de uma orquestra pra ajudar, quer dizer, com um conjunto.
1: É isso mesmo,
0: Vamos só o corinho pra mostrar pra eles aí.
1: Ah, é?
0: É Sor, né? Acho que é Sor.
1: Eu nem me lembro mais, faz tantos anos, né, compadre?
0: Sor é bom, porque soldado não cobra nada.
1: Parece que nós já começamos a arrepiar.

0: bonito.
1: Você vê uma musiquinha feita lá pra Minas, pra Ouro Preto. Aliás, falar em Minas, eu sou mineiro.
0: E eu também.
1: Há muito tempo.
0: É isso mesmo, eu também,
1: eu sou mineiro de Itaúna.
0: É, terra boa, né? Eu sou de Campos Gerais, sul de Minas, né? Campos Gerais.
1: Você vê dois mineiros que se encontram, mas fui criado aqui em São Paulo. Minha família toda é paulista, eu sou mineiro por acaso. Minha família foi passear lá em Minas e eu nasci lá, em Minas.
0: É verdade.
1: E agora... Outra, vou mostrar outra música. A gente gava falar da gente
0: e esquece de cantar.
1: Tem, em 35, nós ganhamos o prêmio da melhor música de carnaval em São Paulo, que teve um concurso da prefeitura. Então nós ganhamos com essa música assim, né? Até nem viu o tom, rapaz.
0: É?
1: Acho que dá.

0: na gente.
1: Dá o corinho pro pessoal mostrar.
0: Foi tempo bom também.
1: Pois eu ganhei o prêmio com essa música e não gravemos na ocasião. Imagina vocês, tá? Porque não tinha ainda... Não estava gravando aqui em São Paulo, né? Só gravava no Rio nessa época. De modo que tinha que ir lá no Rio, mas lá no momento não tinha ainda começado a gravar, não foi gravado por outro cantor lá no Rio. Ah, bom, depois disso nós, de 35, bom, em 30 nós começamos no rádio, né? Eu nem falei pro pessoal aí.
0: É verdade.
1: Muitos perguntam, quando é que você começou no rádio? 30. E qual é a rádio? Rádio São Paulo.
0: São Paulo.
1: Nós começamos treinando a antena da Rádio São Paulo. Cantava para treinar a antena. Ah, tá bom, não tá bom. Era de ali que começamos ali na rádio. Aliás, antes de ir para a Rádio São Paulo, a gente trabalhava na companhia Trololó. Nós trabalhávamos no teatro, já fazia sucesso no teatro, mas não conseguia cantar no rádio, que era muito difícil cantar no rádio naquele tempo, né? Então, a gente trabalhava no Teatro Gênio Livre e cantava umas músicas que a gente não pode cantar aqui.
0: Credo, mas nem vou nem pensar.
1: Companhia Trololó, hein?
0: Cassino
1: então, E naquele tempo, o diretor da orquestra da Companhia Trololó era o Breno Rossi. Você já viu falar de uma dessas casas de disco aí, né? O maestro Breno Rossi. Ele gostava muito da gente, muito moço, gostava muito da gente, gostava de ver as vozes, tá? De vez em quando cantava música sentimental também. Então eu falei, olha, fui convidado para ser artista, diretor artista de uma rádio aí. Se eu for, os primeiros artistas contratados vai ser vocês. E foi de fato.
0: Foi mesmo.
1: Ele foi para lá, nós fomos juntos. Foi aí que nós saímos. Agora vou contar, antes da gente entrar nessa Rádio São Paulo, o que a Rádio Record fez com a gente.
0: É, Record! Né?
1: Esse caos merece a gente contar.
0: Carece.
1: Eu não tenho vergonha de contar, porque isso não é vergonha para mim, né?
0: É coisa que ela não tem mesmo.
1: É mais pra eles do que para nós, né? Nós, então, louco para cantar em rádio e não conseguia, né? Então nós fomos lá na Rádio Record, naquele tempo o diretor artístico era o Marcelo Tupinambá, era o César Ladeira, era o Teófilo de Andrade, Teófilo Vasconcelos.
0: Acho que era isso mesmo.
1: Então, aí fomos lá, falamos com o diretor, o César Ladeira, vamos ouvir então. Levou lá no estúdio, nós cantando lá, eles gostaram, bateram palma, todo mundo ria, batia palma, falou, pô, o pessoal tá gostando. Então marcaram o nosso programa para quinta-feira. Então, quinta-feira, eu visei a famiada toda para ficar ouvindo o programa, né? Então, chegou na hora, cheguei lá na quinta-feira, e já até tinha até esquecido que tinha combinado com... Bom, então, os caseiros, vamos, tá quase na hora, chegamos lá. Ele pegou um papel, leu lá, vai estrear a Tala Dupla, Varengue e Ranchinho. Nós cantamos meia hora, aplaudido, e anunciava lá um anunciante que eu não lembro mais qual é. Bom, terminei, nós fomos para cá. Cheguei em casa, perguntei, vou ouvir, que ouvir o quê? Nessa hora... Não tinha nada, tinha um outro programa no seu rádio.
0: Estava desligado o microfone.
1: Essa foi uma hora que a Rádio Record fez com a gente.
0: É tarde agora, né?
1: Bom, daí nós fizemos, já começamos a fazer sucesso, entrando nesse filme aqui em São Paulo, que foi o primeiro filme falado feito em São Paulo, né? Como eu falei. Aí veio uma companhia teatro de teatro, Casa de Caboclo, veio trabalhar aqui em São Paulo. E nós fomos trabalhar num festival lá, fizemos muito sucesso, eles nos contrataram para o Rio. Aí nós fomos para o Rio, chegamos lá no Rio, começamos a cantar na Casa Caboclo, depois cantamos na Rádio Tupi, e dali nós fomos para Cassino da Urca. É no Cassino da Urca nós ficamos 10 anos, até fechar. O Cassino da Urca, naquele tempo nós entramos, ainda era considerado mais cabaré do que cassino. Então não ia quase brasileiro. E os artistas todos que vinham, todos estrangeiros que cantavam. Os primeiros artistas brasileiros foram nós. Nós estamos sendo pioneiros de diversas coisas, você reparou, né? Pioneiro da rádio, primeira dupla que cantou no rádio. Pioneiro no cassino. E para cantar no cassino foi assim. Eu cheguei lá, falei com o diretor artístico, ele disse, olha, mas aqui só vem artistas estrangeiros, eu nunca experimentei artistas brasileiros, nem conheço seu gênio e tal. Mas não faz mal. Nós cantamos uma noite aí. Se não agradar, se não precisa pagar, faz de conta que não houve nada. Então cantamos e fizemos um sucesso conosco, porque o povo nunca viu aquilo, né? Dois caipiras cantando. Cantamos esse desafio. E que foi um sucesso. Então, na mesma noite, assinamos um contrato e ficamos lá 10 anos com o Cassino da Urca. Depois disso, sucesso no Cassino da Urca, vinha aqueles artistas estrangeiros, Marta Egre, por exemplo, veio Marta Egre, João Kempura, eles cantavam aqueles trechos de música de ópera, né? Então eles mandavam pôr um cartaz, uma tabuleta escrito assim: pedimos ao distinto plateia não fumar na hora que a cantora estiver cantando. Tá bom, né? Nós logo entrávamos depois dela. Então eu mandava para uma tabuleta: pode fumar até cachimbo.

Bing Crosby, porque nós, quando entrava no Cassino da Urca, nós não, não tinha assim, era diferente. Era o diferente o negócio. Então o Bing Crosby, quando entrou lá, ele começou também, Cassino da Urca, imitando nós. E muitos artistas bons lá tiveram, e até em dueto cantaram conosco no Cassino da Urca. Bing Crosby também. Ele foi da plateia lá nos cumprimentar em cena, devido ao sucesso. O Romance Duas Caveiras foi feito também nessa época no Cassino. É.

0: é que deu no compadre? Nem pisca.
1: Oh, opa!
0: O que é, compadre?
1: Tá concentrando.
0: Cuidado com essas concentrações.

0: as caveiras.
1: Essa foi das músicas de maior sucesso nosso. Essa música nós cantamos anos e anos seguidos. Até já nem lembro quantas vezes já cantamos. Depois dessa nós fizemos uma outra. Aliás, uma música difícil, aberta, que é muito grande.
2: Mas é mesmo.
1: É o Drama da Angélica.
2: É
1: em quatro atos.
2: Em quatro atos,
1: pra
2: né?
1: Pra ver que...
2: Você pensou?
1: Ver que é grande. Será que dá pro pessoal aguentar, esperar tanto tempo?
3: Dá.
1: Vamos lá então, né?

0: Caramba, tá doido.
1: Esse nem dá canseira.
0: Mas é mesmo, tá doido. Quatro atos não é mole, não, é. Senhor?
1: Essa música também fez um grande sucesso, de tanto de público. É só que não é pra plateia mais, de gente mais fina.
0: Selecionada, é isso.
1: Agora, o plateia, outro meio, desafio grada, tanto no plateia fina como na outra plateia, né?
0: Só side.
1: Agora, tem outro sucesso nosso, é o Seu Condutor.
0: Ê, tempão!
1: Esse foi em 38. Até, nós estávamos cantando em Buenos Aires, na Rádio El Mundo, e quando soubemos que tinha ganho o concurso no Rio de Janeiro com essa música, Seu Condutor, primeiro prêmio de marcha de carnaval. Não era feito hoje, né? Que hoje a gente tem que trabalhar.

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8: 00:03.
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1: Uma hora.
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Oi, tu entende, Luiz Henrique Léo. Com a gente assim, ó.

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1: 2 horas.
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2: Aí, meu compadre. Vou falar pra ela agora.

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0: Toca Raul, vai.

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1: 3 e 2.
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1: 4:01.

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8: 5:02.
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0: Cheguei! Bom dia, gente querida! Bom dia, Rio Maria! Bom dia, Pará! Bom dia, Brasil! Bom dia, você! Está começando o meu, seu, nosso programa de todas as manhãs, Alvorada Sertaneja, de segunda a sábado, sempre neste mesmo horário. 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Hoje, sábado, 11 de julho, é o 11º dia do 7º mês deste ano. E a gente começa por aqui mais um programa, pedindo as bênçãos de Deus que nos dê força e saúde, que nos permita continuar cumprindo a nossa missão. Obrigado, meu Deus, por mais esse dia, por mais esse momento. Obrigado você que está aí do outro lado com o rádio ligado. Você é a razão de nós estarmos no ar. Berço de Deus, milionário José Rico, a escolhida para começar a sequência musical do Alvorada de hoje, está no ar.
1: Brasil!

0: Berocan, sua amiga de verdade, informa agora, 5 horas e 12 minutos.
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0: É comigo. Alvorada Sertaneja de segunda a sábado, sempre neste mesmo horário. A partir desse momento, nosso WhatsApp já está liberado, 991-05-5722, para você mandar a sua mensagem de texto, sua mensagem de áudio, da forma que você preferir. Você também pode acompanhar a nossa programação acessando nossas plataformas digitais, www.radioberocanfm.com.br. Daqui a pouquinho tem a oração da manhã com o padre Reginaldo Manzotti. Daqui a pouco também tem previsão do tempo e notícia da hora. E o que é melhor, tem muita música pra gente curtir nessa manhã de sabadão. E 13 minutos agora. Alô você motorista, alô você trafegando nas estradas da nossa região, muito obrigado pela carona. Tá chegando a Rio Maria, seja bem-vindo, tá saindo, faça boa viagem. Alô você padeiros e açougueiro, você agente de limpeza pública, agente de segurança pública, você guarda noturno. Bom dia a todos, um ótimo e abençoado sábado. Goiânia e Paranaense, meu recanto, meu paraíso. Agora quando são 5:14.

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1: E a hora certa agora são 5:21.
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0: Belocan, sua amiga de verdade, informa agora, 5h27.
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0: É, você tá em casa, bom dia, você tá no trabalho, um ótimo dia de trabalho pra você. Você que tá de aí, né, aproveitando o final de semana, muito bom dia. 5h28. 5h28, é hora de levantar, minha gente.
2: O que é isso, meu pai do céu? Vamos levantar, meu velho.
0: Vamos levantar, meu velho.
3: Vai não. Ele não vai não.
0: Vai não, é? Sábado a pessoa já tá daquele jeito, né? Eita, menino. Dormindo igual cobrão da floresta. Roncando igual motor desregulado. Escuta só. Menino. Que é isso, né? Ai, ai. Aí não tem jeito não, né? Vamos levantar, minha gente.
2: O que é isso, meu pai do céu? Vamos levantar, meu velho.
0: É, vamos levantar.
3: Vai não. Ele não vai não.
0: Vai não, é? Ih, tá difícil, hein? É com você, dona Maria, vai lá.
4: Vai lá, dona Maria. Pega o balde, dona Maria. Agora, joga água nele.
0: Joga água no homem.
5: Não, rapaz, não joga não, não joga não. Já vou levantar. Não joga não, rapaz. Não dorme manhã não. Não joga não.
0: Joga não, né? Ô, Zé Filho. José Filho na fazenda. Três Maria correndo atrás do cavalo, né? E aí, menino? Eita, ô Benivaldo! Benivaldo, é hora de tocar o berrante, menino! Eita, Brasilzão, hein?
6: Brasil!
0: Eita, isso é nosso Brasil! A Nayara! Ô, Nayara, tá escovando os dentes? Chega, menino! Eita, a Deuzeni tá lá sorrindo, né, pai? É, o Ezequias Magrão lá em Paraupeba também tá sorrindo. Alô, senhor Eloy! Senhor Eloy, socorrista lá em Duque de Caxias! Senhor Altair, lá em Brasil Novo! Ô, senhor Altair, o sol aí tá quente, é? É? Tá quente aí, senhor Altair?
7: O sol tá quente, é, aqui tá quente. Aqui tá quente, continua esquentando.
0: E tá mesmo,
7: não
0: rapaz.
7: Não dá pra sair lá fora, o sol tá tão quente que menino. Chega a derreter o chinelo da gente no asfalto.
0: Tá mesmo. Eita, menino, tem jeitão lá, vai. Ah. Vamos falar com o Benivaldo, rapaz. O Benivaldo já correu atrás do cavalo, né? Hã? Tá ligadão com a gente. Fala aí, Benivaldo.
8: Fala, Jota Neto, rapaz, bom
0: Oi.
8: Dia, e aí, bom nada?
0: Beleza?
8: Passa pra nós arrumar o dói com o amigo Batista, hein, Folha Seca.
0: Folha Seca.
8: Eu tenho esse povão que tá pegado aí no peito das queijeiras, hein?
0: Tá legal.
8: Rapaz, joga o balde de água do meu parceiro Ricardo Silva, joga o balde de água gelado no Netinho aí.
0: Ai, é o Zé Galo, eita.
8: Ali meu compadre Robson.
0: Rosa.
8: Isso,
0: eita, menino, muita gente.
8: Gelado na Nayara pra gente jogar,
0: hein? Ô, rapaz, joga
8: esse
0: água.
8: Povo, vamos tá ligado aí na Berocanha, hein?
0: Tá certo.
8: Joga o balde de água do meu tio, rapaz, lá no Parque da Liberdade. Ali é gelado que dorme. Na hora dessa, tá ligado na Berocanha.
0: Tá falado. Ó, ah, Nayara. É, ela acorda, é daquele jeito, né, rapaz? Acorda. Aí fica lá, né? O radinho tá ligado, a música tocando, olha pra um lado, olha pro outro, puxa o lençol pra cima da orelha e continua roncando. Aí, tá aí, os compromissos vão chegando, né, rapaz? O tempo vai passando, os compromissos vão chegando. Aí não tem jeito, não. Tem que jogar, tem que ir lá pegar uma tampa de panela e bater perto da orelha que ela levanta. Ah, menino, aí levanta.
9: Bom dia!
0: Bom dia, rapaziada! Pra você que tá ligando pela primeira vez, seja bem-vindo. Continue com a gente. Tá aí, o mais amado, Folha Seca, da sequência, Gustavo Lima, ponto G.

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1: E a hora certa agora são 5:39.
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comigo. Alvorada Certa é de segunda a sábado, sempre nesse mesmo horário, com apoio todo especial de Supermercado Montasul, Cooperativa Sicredi, Agência de Rio Maria. Olha, daqui a pouquinho tem a oração da manhã com o padre Reginaldo Manzotti, daqui a pouco também tem previsão do tempo, tem notícia da hora, hoje também tem o programa Viva a Vida da Pastoral da Criança e o programa Direito do Cidadão. 5:47, sou Levante Solini, não posso esquecer você. Eita, vai. Vem aqui na sequência João Mineiro Marciano interpretando uma composição da Roberta Miranda, Seu Amor Ainda é Tudo.

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1: 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Bom dia, querido povo de Deus, é sábado, família que reza unida, põe no teu coração, unida sempre estará. Repita comigo, família que reza unida, unida sempre estará. E é unidos que vamos rezar nesse sábado, em nome do Pai, do Filho e do Espírito Santo. Amém. A cruz sagrada seja minha luz. Não seja o dragão meu guia, retira-te, Satanás. Nunca me aconselhes coisas vãs, é mal o que tu me ofereces, bebe tu o teu veneno. Ó Deus, no início deste dia, venho pedir, por intercessão do glorioso São Bento, que sempre se mostrou compassivo com os necessitados, fazei com que nós obtenhamos o auxílio em todas as nossas aflições. Ó Deus, no início deste dia pedimos, por intercessão de São Bento, nas batalhas da nossa vida, nas batalhas diárias que travamos no trabalho, na família, ajudai-nos, Senhor, para que reine a paz e a tranquilidade e que se afastem todas as desgraças, tanto corporais como espirituais, especialmente o pecado. Ó Deus, por intercessão de São Bento, dai-nos a graça que tanto necessitamos. Coloque diante de Deus nesta manhã uma graça que te é muito urgente, ou uma batalha que você está travando. Repita comigo: a cruz sagrada seja a minha luz, não seja o dragão meu guia, retira-te, Satanás. Nunca me aconselhes coisas vãs, é mal o que tu me ofereces, bebe tu mesmo o teu veneno. Ó Deus, dai-nos a graça de, ao terminarmos nossa vida neste vale de lágrimas, possamos estar contigo no paraíso. Rogai por nós, ó glorioso São Bento, para que sejamos firmes na batalha, decididos na luta e fiéis no discipulado. Ó Deus, por intercessão de São Bento, livrai-nos do mal. Ó Deus, por intercessão de São Bento, livrai-nos da inveja. Ó Deus, por intercessão de São Bento, livrai-nos do pecado. Pai nosso, que estais no céu, santificado seja o vosso nome. Venha a nós o vosso reino. Seja feita a vossa vontade, assim na terra como no céu. O pão nosso de cada dia nos dai hoje. Perdoai-nos nas nossas ofensas, assim como nós perdoamos a quem nos tem ofendido. E não nos deixeis cair em tentação, mas livrai-nos do mal. Amém. O Senhor esteja convosco. Ele está no meio de nós. Que a bênção de Deus recaia sobre todos. Sobre as crianças, os adolescentes, os jovens, os adultos e os idosos. Sobre a água que será tomada e partilhada. Em nome do Pai, do Filho e do Espírito Santo. Amém.

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1: Supermercado Mota Sul informa agora 6:04.
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0: 6 e 9.
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3: É, e você tá em casa. Bom dia! Daqui a pouquinho tem previsão do tempo e tem notícia da hora, daqui a pouco também tem o programa Viva a Vida da Pastoral da Criança e o programa Direito do Cidadão. Vamos aqui para os destaques do Notícia da Hora de hoje, sábado 11 de julho, 11º dia do 7º mês deste ano. Ministério Público Federal lança campanha para arrecadar roupas para pessoas em situação de rua em Belém. Mulheres no agrocooperativismo contribuem para o fortalecimento da liderança feminina no setor. Amigas que morreram em acidente na BR-226 viajavam para passar férias no Piauí. Pesquisa Nacional de Saúde começa no Brasil. Agora 6:10. Vamos continuando por aqui até as 7:30. Aguardando a sua participação aqui no 991055722. Você mandar a sua mensagem de texto, sua mensagem de áudio, da forma que você preferir. Alô, Fábio! Fábio lá da Panificadora e Supermercado São Francisco.

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1: E a hora certa agora são 6 horas e 18 minutos.

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0: Berocan, sua amiga de verdade, informa agora, 6h24.
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0: Ele mesmo, de segunda a sábado, sempre neste mesmo horário. Alô, rapaziada aí do setor de chácara, bom dia. Alô, Valdeci, o Valdeci lá no sítio Durinha. Ó, o Valdeci dorme que é só cobrão da floresta. Como é que tá o rapaz aí, ó? Eita, sono, hein? Chega, menino. Alô, Reinaldo Rocha. Rapaz, falando nisso, falando em Reinaldo Rocha, né? Hoje tem aniversariante aí da família Rocha, né? É, a família Rocha hoje tem festa. 6h25 agora. Daqui a pouquinho, previsão do tempo e notícia da hora. Vamos lá atender mais ouvinte? Quem tá participando aqui com a gente? A senhora Zilda. Fala, Zilda!
3: Bom dia pra você, bom trabalho. Já tô neto, quero ouvir a música com Bruno e Marrone, Choram as Rosas. Bom dia pra você, bom final de semana pra você e sua família.
0: Obrigado! Bom final de semana pra senhora também. É, rapaz, a Deusininho, ó, que hora que a Deusininho vai acordar, rapaz? É, final de semana, né, Deusininho? Dormir até mais tarde. Fala aí, menina, que é o que você manda?
4: Bom dia, J Neto.
0: Bom dia.
4: Tá, J Neto?
0: Eu tô bem.
4: Com você?
0: Graças a Deus.
4: Eu tava querendo ouvir uma música com Amado Batista, Vulto na Estrada.
0: É.
4: Ofereço pra você, pra mim, pra Nessi.
0: Alô, Nessi.
4: A Sueli.
0: A Sueli.
4: Pra todos, J Neto, que tiver sintonizado na Rádio Berocan neste momento.
0: Tá legal.
4: Bom dia, J Neto.
0: Bom dia. A Vilma, né, pai? É, a Vilma lá do Planalto tá com problema, né? É.
5: Problema! Olha o problema aí!
0: Eita, esqueceu de colocar o celular pra carregar, mãe, sem bateria. Siriaco! Alô, Siriaco! Siriaco tá sorrindo. Tá aí, pai. Eita, menino. O Zé Maria lá na Rua 9. Alô, Zé Maria. Zé Maria lá na Rua 9 continua brigando com a cachorrada. Deixa os bichinhos, rapaz. Ai, ai. Esse Zé Maria é uma festa, né, rapaz? 6h27. Vulto na Estrada. O mais amado do Brasil. Bruno e Marrone, Choram as Rosas. E ainda nesse mesmo bloco, Sérgio Reis, o menino da gaita. Quem é fã dessa moda aí, pai? É o Galego, né, pai? O Galego lá do Residencial Alvorada. Alô, Nego do Bar, bom dia. Bom dia também pro Bacanelli, a dona Lúdia, a Dayana lá na Vila Nova. Rapaziada aí da Vila Nova, né, pai? 6h27.

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1: O ideal para você informa agora às 6:39.

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9: A maior cooperativa de crédito da região norte do Brasil informa agora 6:42.

0: Domingo de Verdade informa agora 6:43.
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2: O sábado será de tempo instável e muitas nuvens na região norte, com pancadas de chuva e trovoadas isoladas se espalhando pela Amazônia. No território tocantinense, o dia terá forte presença de nebulosidade, mas sem previsão de chuva. Em Palmas, o calor continua e os termômetros variam entre 20 e 35 graus. No Pará, o cenário muda e há possibilidade de chuva isolada na maior parte do estado. Em Belém, as temperaturas ficam entre 24 e 34 graus. No Amapá, o alerta acende para pancadas de chuva com trovoadas, principalmente no norte e na faixa litorânea. Em Macapá, a mínima é de 24 e a máxima chega aos 33 graus. Em Roraima, a instabilidade persiste de ponta a ponta. Boa Vista deve registrar pancadas de chuva acompanhadas de trovoadas isoladas, com termômetros variando de 26 a 31 graus. O Amazonas também enfrenta um sábado chuvoso, com previsão de trovoadas em boa parte do estado. Em Manaus, as temperaturas oscilam entre 24 e 32 graus. Em Rondônia, o tempo segue abafado, com muitas nuvens e chances de chuva em várias regiões. Porto Velho registra mínima de 24 e máxima que atinge os 34 graus. No Acre, o sábado terá bastante nebulosidade e possibilidade de chuva isolada tanto no Vale do Acre quanto no Vale do Juruá. Em Rio Branco, a temperatura varia de 20 a 30 graus. As informações são do Instituto Nacional de Meteorologia. Viviane Oliveira, o tempo e a temperatura.
0: E a previsão para hoje, sábado, dia 11 de julho, em Rio Maria, é de sol e período de céu nublado, com os termômetros registrando mínima de 22 e a máxima de 31 graus e 96% de umidade relativa do ar. Pesquisa Nacional de Saúde começa no Brasil. Hoje é sábado, 11 de julho, 11º dia do 7º mês deste ano. Hoje é dia de São Bento, Dia Mundial da População. E daqui a pouquinho tem o programa Viva a Vida na Pastoral da Criança e o programa Direito do Cidadão.
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0: 6:46. Em Santarém, no Oeste do Pará, o Instituto Brasileiro de Geografia e Estatística iniciou o treinamento das equipes que vão atuar na coleta da terceira edição da Pesquisa Nacional de Saúde, o PNS 2026. A pesquisa é realizada em parceria com o Ministério da Saúde e a coleta de dados deve começar na próxima segunda-feira, dia 13. Participam do treinamento entrevistadores de municípios como Santarém, Óbito, Itaituba e Almerim, que serão responsáveis pelas visitas aos domicílios selecionados. A Pesquisa Nacional de Saúde 2026 prevê a visita a cerca de 140 mil domicílios em todos os estados brasileiros até o fim do ano. A operação nacional contará com aproximadamente 1.800 entrevistadores distribuídos pelo país. A pesquisa tem como objetivo reunir informações sobre as condições de saúde, além de avaliar o acesso e o uso do serviço de saúde. Os dados também servirão para o monitoramento de fatores de risco e de condições que impactam a qualidade de vida da população. Durante as visitas, os entrevistadores aplicarão questionários sobre características dos domicílios, perfil dos moradores e diversos aspectos relacionados à saúde. Os entrevistadores estarão devidamente identificados com crachá, uniforme institucional e dispositivos eletrônicos de coleta. A identidade do servidor pode ser confirmada pelo site do IBGE ou pelo telefone 0800-721-8181. Amigas morrem em acidente 226 quando viajavam para passar férias no Piauí. Quatro amigas de Araguaína, no norte do Tocantins, morreram em um acidente na BR-226, no Maranhão. As amigas viajavam para passar férias no Piauí. Conforme o Corpo de Bombeiros do Maranhão, a suspeita é de que a motorista tenha tentado fazer uma ultrapassagem, perdido o controle da direção e caído em um lago às margens da rodovia, próximo ao município de Grajaú, no Maranhão. As vítimas foram identificadas por Helena Ferreira de Freitas, Núbia Alves Brito, Fátima Boaventura e Maninalva Alves da Silva. As quatro amigas haviam planejado o passeio para celebrar o encontro, aliás, um reencontro de família em Barra Grande, no litoral do Piauí. Entre as vítimas do acidente estavam Fátima Boaventura, que era cabeleireira em Araguaína. Já Helena Ferreira de Freitas era integrante da Universidade da Maturidade, projeto de extensão da Universidade Federal do Tocantins. Aumenta o número de mulheres no cooperativismo.
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0: Agora 6:50. A presença feminina no agronegócio cresce de forma consistente e reforça uma transformação importante no campo, uma vez que a cada dia mais mulheres assumem o protagonismo na produção rural, na gestão das propriedades e na tomada de decisões dos negócios. Atualmente, quase 1 milhão de mulheres estão à frente de propriedades rurais no país. Cerca de 19% dos produtores, segundo o Censo Agropecuário do Instituto Brasileiro de Geografia e Estatística, IBGE. Na Central Sicredi Centro-Norte, que reúne cooperativas em 7 estados das regiões Norte e Centro-Oeste, esse movimento já se traduz em números. Dos mais de 97 produtores rurais associados, 20.681 são mulheres. Na prática, elas representam 21% da base de associados, o equivalente a 1 em cada 5 pessoas atendidas pelo segmento. O estado do Pará possui 20.957 produtores rurais associados, dos quais 4.432 são mulheres. O Sicredi é uma instituição financeira cooperativa com mais de 10 milhões de associados em mais de 3 mil agências em todos os estados brasileiros e no Distrito Federal. Nos estados Mato Grosso, Pará, Rondônia, Acre, Amazonas, Amapá, Roraima e algumas cidades de Goiás, o Sicredi está presente em 261 municípios, com 361 agências, atendendo mais de 1,6 milhões de associados. Ministério Público Federal lança campanha para arrecadar roupas para pessoas em situação de rua em Belém. O Ministério Público Federal lançou quinta-feira uma campanha de arrecadação de roupas para pessoas em situação de rua em Belém. As doações podem ser entregues na sede da instituição no bairro do Maizal e inclui camisetas, bermudas, calças e camisas nos modelos masculinos e feminino, em tamanho adulto e infantil. O levantamento do Observatório Brasileiro de Políticas Públicas para pessoas em situação de rua mostrou que o número de pessoas nessas condições aumentou mais de 500% em Belém entre 2018 e 2025. Segundo o Ministério Público Federal, a campanha foi motivada por uma fiscalização realizada em maio deste ano em abrigos públicos e centros de referência especializados para a população em situação de rua. A ação é promovida pela Procuradoria Regional dos Direitos do Cidadão no Pará, em parceria com a Arte Educadora Nacional Naraguaçu Pureza. As doações são recebidas de segunda a sexta-feira, das 8 às 18 horas. Pessoas interessadas também podem obter informações sobre a campanha acessando o WhatsApp da Assessoria de Comunicação do Ministério Público Federal. Copa Copa do Mundo Feminina 2027 altera calendário escolar no Brasil. 6:53 agora. A Copa do Mundo Feminino 2027, que será sediada no Brasil pela primeira vez, trouxe mudança no calendário escolar nacional. De acordo com a lei número 15.421/2026, que definiu regras para a realização do torneio no país, as instituições de ensino pública e privadas devem conciliar o período de férias de meio do ano com a disputa do Mundial. A iniciativa também possibilita que os estudantes possam acompanhar a Copa do Mundo Feminina disputada em território brasileiro. Com a mudança, o calendário eletivo, aliás, o calendário letivo de 2027 deve ser reorganizado pelas redes de ensino no período da realização do torneio, que deve ocorrer entre 24 de junho e 27 de julho do próximo ano, com os jogos realizados, com os jogos sediados em Belo Horizonte, Minas Gerais, Brasília e Distrito Federal, Fortaleza, Ceará, Porto Alegre, Rio Grande do Sul, Recife, em Pernambuco, e Rio de Janeiro, no Rio de Janeiro, Salvador, na Bahia, e São Paulo, capital do estado. Este foi o Notícia da Hora da Berocan. 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Aqui o Alvorada continua e o Notícia da Hora promete voltar na próxima segunda-feira.

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1: E a hora certa agora são 6:56.
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1: Começa agora, daqui a pouquinho, aliás, dentro de pouco segundo, né? O programa Direito do Cidadão com a doutora Cláudia Vieira, advogada, especialista em direitos previdenciários, que hoje vai falar sobre benefício amigável. E na sequência vem Ayrton dos Reis e Newton César. Hora de decidir.
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2: Bom dia, amigos ouvintes do programa Direitos do Cidadão. Sou doutora Cláudia Vieira, advogada especialista em direito previdenciário. Hoje quero contar uma história que talvez seja parecida com a de alguém da sua família. Seu João e a dona Ana viveram juntos por quase 40 anos. Ele trabalhou a vida inteira para sustentar a casa e era daquele tipo de homem simples, que nunca deixava faltar alimento na sua mesa. Quando seu João faleceu, a dona Ana ficou sem chão. Nos primeiros dias, a dor da perda ocupava todos os seus pensamentos. Mas, infelizmente, com o passar das semanas, outra preocupação lhe veio à mente e lhe tirava o sono. Eram as contas que continuavam chegando, os remédios que precisavam ser comprados, e ela não sabia como manter a casa. Foi então que a dona Ana me fez uma pergunta que escuto com muita frequência. Doutora, agora que meu marido foi, eu vou ficar sem nenhuma renda? Essa é a dúvida de muitas famílias. O que muita gente não sabe é que quando uma pessoa que contribuía para o INSS falece, seus dependentes podem ter direito à pensão por morte, desde que cumpra com as condições da lei. Mas existe um detalhe importante. Muitas pessoas deixam de receber o benefício porque acreditam que não têm direito. Outras acabam fazendo um pedido sem os documentos necessários e, por consequência, têm o benefício negado. Por isso, cada passo precisa ser analisado com cuidado. Às vezes, uma orientação correta faz toda a diferença para garantir a segurança financeira de quem já está enfrentando um momento tão difícil quanto o da dona Ana. Se você perdeu seu esposo ou esposa, companheiro ou companheira, você conhece alguém nessa situação, não fique apenas na dúvida ou na opinião de outras pessoas. Busque informação segura. Envie um oi para o nosso WhatsApp, anote aí, DDD94, número 991690877, e solicite gratuitamente o nosso Guia de Pensão por Morte, com orientações sobre os primeiros passos e quais são os documentos que normalmente são necessários. Eu sou a doutora Cláudia Vieira e esse é o nosso programa Direitos do Cidadão. Tenha um excelente sábado e um abraço para todos.
1: 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Ayrton dos Reis e Newton César. 7:03.

0: 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Você acabou de ouvir aí, Tempo de Decidir, na voz de Ayrton dos Reis e Newton César.
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0: Ele mesmo. Bom dia, gente querida. Ô, pai, tem aniversariante, né, rapaz? Quem está fazendo aniversário hoje é o senhor Jamir Rocha, né? Ontem quem fez aniversário ontem foi o doutor Rony Messia, né? Representante do Abrigo São José aqui na Associação Comunitária de Comunicação de Rio Maria e também assessor jurídico. Hoje é o Jamirão da Associação, aliás, representante da Associação de Moradores do Setor Ribô, aqui na Associação Comunitária de Comunicação de Rio Maria e membro da diretoria. É o Jamirão, rapaz. É o Jamirão, é violeiro também, pai. É. Jamirão é violeiro, né? Tá, Jamiro? Tá certo? Aí toda a família Rocha hoje vai se reunir, né? Pra aquele churrasco, né, Jamiro? Para o Jamirão, parabéns!
2: Hoje é o seu aniversário. Saúde demais, felicidade demais.
0: Parabéns para o doutor Rones, que fez aniversário ontem. Hoje o Jamiro. E parabéns para os aniversariantes de amanhã também.
2: Parabéns a Perocan, pra você.
0: Ney dando mensagem de aniversário. Na sequência tem Milionários e Ricos.

0: durante o chamado defeso eleitoral, né? Que começou no dia 4 deste mês. Não vamos transmitir aí o programa Prosa Rural, em atenção à legislação eleitoral. Ok? Mas nós temos aí o programa Viva a Vida, que vem aí daqui a pouquinho. Vamos ver aqui mais quem é que tá participando com a gente. Ah, tem o Carlos Gomes, rapaz. Alô, Carlos Gomes, tá lá em Extremadura, na Espanha, né? Ele acompanha a nossa programação através do Rádio Net. Ei, Carlos Gomes, a Espanha passou aí pra final, né, rapaz? A fase final aí da Copa do Mundo. Eita, beleza, né? Fala aí, menino. Vamos falar com Ismael. Fala, Ismael.
1: 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Aí, ó, Jota Neto, bota a música do Zé Ribeiro.
0: É?
1: Bom dia, meu amor.
0: Bom dia. Okay? Ah, bom dia?
1: Tá ok.
0: Ê, rapaz.
1: Parazinho aqui, tomando um aqui. Parazinho tá ouvindo aqui a Berocan.
0: É.
1: Ok. Bom dia.
0: Bom dia. Ó, Ismael, eu encontrei aqui, boa noite, viu? Boa noite, meu amor. Tá com o José Ribeiro, eu vou tocar pra você. Boa noite, meu amor. Bom dia, eu não encontrei não, tá? Ah, tá. Depois a gente vai pesquisar aí pra ver se encontrar, a gente toca. Falou, Fábio.
2: Oi, Jota Neto.
0: Eba.
2: Dia. Bom?
0: Beleza?
2: É, meu netinho tá completando a noite também, 4 aninhos.
0: É Matias. Mesmo? Ah, ia.

0: Tá aí.
1: Pro aniversário dele.
0: Parabéns pra ele.
1: Ele é pra moça de Camargo, Luciano, o dia que eu saí de casa.
0: Ah, tá.
1: Especialmente pra você, pra todos da rádio aí.
0: Tá ok. E
1: pra todos que ouviram gostar da música.
0: Tá pra legal.
1: Toda minha família, minha filha Eva, que trabalha na Maramóvel.
0: Certo.
1: Pra toda a galera do mercado de São Francisco, da panificadora de São Francisco.
0: Falou, menino.
1: Bom dia, Rotaleza. Um abraço. Um beijo. Tudo
0: bom. Bom dia para o netinho aí do Fábio. Né? Rapaz, eu vou deixar tocando aqui, viu? Chegando aqui ao finalzinho do programa, atendendo o Bier. E na sequência vem o dia em que saí de casa. Falou? Toca aí, Zé Ribeiro. Boa noite, meu amor.

0: Aê, José Ribeiro, assim nós vamos finalizando por aqui mais uma edição do Alvorada. Estou indo e prometendo voltar segunda-feira, se Deus assim nos permitir. Fica aí com a última do Alvorada, o dia em que sair de casa. Deixa eu ver se vai dar tempo de tocar. Não dá, rapaz, não vai dar tempo de tocar. E a gente volta segunda-feira, né? Vem aí daqui a pouquinho o programa Manhã da Berocan e também o programa Bom Dia Rio Maria. Até segunda, se Deus assim nos permitir.
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0: Fui.
1: J.

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1: 7:22.
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2: Alô Brasil, está no ar o programa Viva a Vida da Pastoral da Criança.
3: Olá amigo ouvinte, que bom estarmos juntos mais uma vez. Obrigado pela sua sintonia.
2: No programa Viva a Vida de hoje, nós vamos conversar sobre a educação não violenta. Você sabe o que é a educação não violenta e como os pais podem vivenciar no dia a dia com seus filhos? As respostas a essas perguntas você acompanha agora.

0: A educação não violenta é uma maneira de educar as crianças, substituindo gritos e castigos por empatia, diálogo e limites claros.
1: E para conversar sobre a educação não violenta, está aqui a Maia Eigmann, neuropedagoga, especialista em educação positiva e autora. Mora em Curitiba, estado do Paraná.
0: Maia, o que é educação não violenta e como colocá-la em prática no dia a dia?
2: A educação não violenta, a educação positiva, ela é uma educação que visa o tratamento digno da criança e o atendimento de todas as suas necessidades emocionais, físicas, psicológicas. Então, nós não fazemos nenhum uso de abordagens que machuquem a criança, seja ela fisicamente, emocionalmente ou psicologicamente. Nós cuidamos, sim, de sustentar limites sempre que necessários, mas não fazemos isso de forma rude, de forma brusca. E a forma que a gente coloca em prática no dia a dia vem, antes de mais nada, com um compromisso pela integridade da criança e do adolescente.
1: Além da violência física, Maia, quais são as outras formas de educação violenta que devemos evitar?
2: A educação não violenta, a educação respeitosa, ela também é contra qualquer tipo de violência emocional, né? As chantagens emocionais, dar gelo na criança, sabe? Quando ela faz algo que tem um comportamento que não é adequado, aí a gente fica ignorando a criança, dando gelo, sabe? As pessoas acham que assim vai ensinar a criança a não se comportar mais assim, mas na verdade a gente está simplesmente ensinando que quando as coisas estão difíceis, a gente está abandonando nossa criança. Então, essas coisas como essa chantagem, todas as coisas também entram no que a gente chama de violência emocional e também devem ser evitadas.
0: Como ensinar sem gritar ou punir?
2: Na verdade, é absolutamente possível ensinar sem nenhum desses recursos, sendo respeitoso, tendo amorosidade, paciência, muita conexão, mas muitos adultos não têm paciência, querem a solução rápida, e a solução rápida é essa, a violenta, né? Porque claro que quando você grita, a criança fica assustada e para de fazer alguma coisa, mas ela faz isso a um custo altíssimo, né? Sem contar que está colocando em xeque essa relação que deveria ser uma relação de segurança entre o adulto e a criança.
1: O que fazer quando a criança responde de forma desrespeitosa?
2: O que precisamos entender é que a criança, ela, quando tem um comportamento desrespeitoso, ela está fazendo duas coisas. A primeira é espelhando o que ela recebe. Então, provavelmente, os adultos na vida dela, né? Não estou falando só de pais, pode ser professores, pode ser parentes, enfim, estão tratando ela assim. E dois, ela que aprendeu que tá tudo bem falar de forma desrespeitosa, na hora que ela quer colocar um limite nos adultos, isso também acontece, porque adultos são extremamente invasivos, ela não vai saber fazer isso de forma respeitosa, então ela vai falar de forma desrespeitosa, porque é isso que ela aprendeu nas relações. Por isso que eu falo que o que precisa acontecer é uma mudança sistemática nos adultos. Nós que precisamos mudar primeiro. Nós que precisamos ser adultos melhores, dignos de sermos imitados pelos nossos filhos.
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0: Maia, como estabelecer limites sem ser autoritário?
2: Na verdade, nós nos tornamos autoritários em colocar limites, porque nós temos a impressão de que a criança deveria nos escutar na primeira vez que a gente fala. E aí, quando isso não funciona, a gente já parte pro autoritarismo, pra grosseria, pra estupidez. Então, na verdade, colocar limites não é difícil. É só a gente sustentar aquele limite. Então, por exemplo, a criança que quer o pirulito antes do almoço. E aí, enquanto cuidadora, zeladora dessa criança, eu posso colocar esse limite. Fala assim: amor, não posso te dar, não vou te dar esse pirulito, porque é um excesso de açúcar antes do almoço. Agora é importante que você se nutra adequadamente. Essa criança pode e tem o direito de não gostar desse limite, ela não tem que ficar feliz. E aí a criança vai então ter a reação que ela vier a ter, e eu não preciso desistir desse limite e muito menos preciso partir para a grosseria pelo fato dela não ter gostado do limite. Ela pode não gostar e eu vou acolher a reação dela. Eu vejo que você tá triste, eu vejo que você queria muito esse pirulito e eu sinto muito. E essa criança vai expressar, vai ficar chateada, eu não vou ceder, porque é uma questão de saúde, essa é a minha responsabilidade, mas eu posso sustentar esse limite com gentileza.
1: Maia, a educação não violenta cria filhos mimados? Os pais podem dizer não aos filhos?
2: Claro que podemos dizer não. E quando nós colocamos limites com respeito, né, sem autoritarismo, sem grosseria, sem palavras violentas, os nossos filhos aprendem a atravessar a frustração diante de um não que nós damos. E a responsabilidade emocional dos adultos é apoiar a criança a atravessar os desafios emocionais que ela enfrenta. Inclusive quando somos nós que causamos o desafio emocional ao dizer um não. Então nós não precisamos ter medo de dizer não, embora, quero abrir um parênteses sobre como nós dizemos não com muito mais facilidade do que dizermos sim. Nós somos geralmente adultos que dizem muito não, colocam muito limite, mas que também precisam aprender a ser mais flexíveis. Então, sim, podemos dizer não. Quando fazemos isso com respeito, nossos filhos se tornam não mimados e sim muito resilientes.
0: Como os pais podem trabalhar neles mesmos a paciência e o afeto para criar um ambiente de harmonia na criação dos filhos?
2: Primeiro é o autoconhecimento, então realmente compreender a própria história, perceber como as violências que se viveu na própria infância continuam aí respingando em outras pessoas, inclusive nos nossos próprios filhos, e que é nossa responsabilidade agora cuidar dessas feridas. O segundo ponto vai ser estudar. A gente muitas vezes se baseia no achismo para educar, e isso é muito arriscado, então é necessário estudar. Inclusive indico a leitura dos meus livros, eu tenho 4 livros sobre educação positiva que apoiam adultos nessa busca de uma educação mais respeitosa.
0: Quais são algumas dicas para educar bem?
2: Uma frase que eu quero deixar para todos aqui, encerrando essa entrevista, é o título do meu primeiro livro, A Raiva Não Educa, A Calma Educa. E ela não quer dizer que nós não vamos sentir raiva na hora de educar de vez em quando. Isso não é sobre não sentir. Mas entender que na hora da raiva, nós não vamos conseguir falar decentemente. A maioria de nós, na hora da raiva, fica ríspido, fica grosseiro, fica desrespeitoso. Então, se você tá com muita raiva da tua criança, do teu adolescente, dá um passo para trás, vai se acalmar de novo e depois que você estiver num estado emocional mais regulado, aí sim você volta e educa a tua criança.
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1: Vamos conversar agora com a coordenadora nacional da Pastoral da Criança, Maria Inês Monteiro de Freitas.
0: Maria Inês, como a Pastoral da Criança leva orientações às famílias sobre a importância de uma educação não violenta?
6: Nós, da Pastoral da Criança, conversamos com as famílias e comunidades sobre a importância de uma educação não violenta, de um ambiente de paz, empatia e diálogo. Não adianta usar de punições, como tapas, ameaças ou agressividade para corrigir o comportamento das crianças. Precisamos de afeto para contribuir com o desenvolvimento emocional delas. A Pastoral da Criança não mede esforços para que as crianças tenham qualidade de vida, com seus direitos respeitados e que sejam criadas e cuidadas com o carinho que merece. Um forte abraço.

0: No programa de hoje, contamos também com a presença da Salete Luciano, neuropsicopedagoga e coordenadora da Pastoral da Criança na Arquidiocese de Florianópolis, Estado de Santa Catarina.
1: Salete, o que a Pastoral da Criança faz para orientar as famílias em prol de uma educação não violenta?
2: A Pastoral da Criança orienta as famílias a educar com amor, respeito. E nas visitas domiciliares, os líderes escutam, acolhem as famílias, incentivam uma educação baseada no cuidado, no diálogo e na proteção das crianças. Também nos encontros, nas celebrações da vida, há rodas de conversa onde as famílias aprendem. Formas de educar com orientação, paciência e respeito. Além disso, temos um material que se chama Os 10 Mandamentos para a Família, que ensina que a criança deve ser respeitada, que deve se escutar com carinho, educar sem violência, que deve se demonstrar o afeto, praticar o perdão, rezar em família, valorizar o tempo juntos, ensinar pelo exemplo, que é muito importante. Então, a Pastoral da Criança mostra que educar sem violência é possível e a paz começa em casa e nasce nos pequenos gestos de amor todos os dias. Viva a vida!
0: E agora chegou o momento de ouvirmos a palavra amiga de Dom Frei Severino Clasen, arcebispo de Maringá, Paraná e presidente da Pastoral da Criança.
3: A educação não violenta na família é fundamental para construir relações baseadas no respeito, no diálogo e na confiança. Em vez de recorrer a gritos, castigos severos ou agressões físicas e emocionais, os pais devem orientar os filhos por meio da conversa, do afeto e da compreensão. Isso ajuda as crianças a se sentirem acolhidas e seguras, fortalecendo os laços familiares e o desenvolvimento emocional saudável. Quando os pais escutam os filhos, compreendem suas dificuldades e demonstram carinho, contribuem para a formação de pessoas mais seguras e confiantes. Dessa forma, a educação não violenta ajuda a construir famílias mais harmoniosas é uma sociedade marcada pelo respeito e pela fraternidade. Portanto, muito cuidado para que a educação seja uma educação autêntica, uma educação não violenta. Que Deus abençoe a todos.

0: O programa de hoje termina aqui.
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0: Tchau, gente, e até lá.
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1: 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Excelente sabadão pra você que tá aqui com a gente em 104,9. 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

Fair. Nem todos os dias amanhecem como gostaríamos. Há momentos em que a preocupação bate à porta, os planos parecem não sair do lugar e o coração fica simplesmente cansado. Mas existe uma coisa que nenhuma dificuldade pode tirar de nós: a esperança. A esperança é a certeza de que a tempestade não dura para sempre. É acreditar que depois da noite, o sol volta a nascer. É confiar que Deus continua escrevendo a nossa história, mesmo quando ainda não entendemos o capítulo que estamos vivendo. Talvez hoje você esteja enfrentando um desafio na família, no trabalho, na saúde ou nas finanças. Se for esse o seu caso, não permita que o problema seja maior do que a sua fé. Respire fundo, ore, entregue suas preocupações nas mãos de Deus e siga em frente, um passo de cada vez. Às vezes, o milagre não acontece de uma só vez. Ele vai acontecendo aos poucos, na força que Deus renova, na paz que acalma o coração e nas pessoas que Ele coloca no nosso caminho. Por isso, não desista. O dia de hoje pode ser exatamente o começo de uma nova fase da sua vida. Que Deus fortaleça o seu coração, ilumine os seus caminhos e renove a sua esperança. Tenha um sábado abençoado, cheio de paz, fé e da certeza de que Deus nunca abandona aqueles que confiam nele. Eu sou Thales Negromonte e esse foi o Café com Fé. Bom dia, Rio Maria! Bom dia! Excelente manhã de sábado pra você, 11 de julho de 2026. Estamos chegando na sua manhã de sábado, agradecendo a Deus pelo dom da vida, pelo dom da comunicação, abraçando você, minha amiga dona de casa, abraçando a você, trabalhador, que tá aí desde as primeiras horas da manhã, trabalhando em ritmo de Brasil Grande. Seja bem-vindo à

neste bom sabadão, 11 de julho de 2026. Que bom estar contigo, dividindo sons e emoções em mais um fim de semana. Como é bom estar contigo aqui na rádio que pensa o tempo todo em você. E no programa de hoje temos o Beirocan em Forma. No programa de hoje temos a sua participação e o quadro mais esperado do nosso programa, que é a música da minha vida. Você vai ligar pra cá, contar pra mim como é que tá o seu fim de semana, tá bom? Eu já estava morrendo de saudades de você. Então já pega o telefone, participa com a gente, 991055722, para você mandar o seu bom dia, contar para mim como é que tá a sua manhã de sabadão, mandar o seu alô para quem você quiser, enfim, é você quem faz o nosso programa, tá bom? Combinado assim? Então já pega o sorrisão, põe de ponta a ponta, manda a tristeza embora, felicidade chegou até às 10 da manhã, tem Thales Negromonte no seu rádio. Para começar o programa de hoje tem Leandro e Leonardo. Eita, moda boa, cumade e cumpade. Você que tá chegando em Rio Maria, seja

0: Can, 27 anos com você, a sua amiga de verdade, Zé Felipe, romântica. Agora 8h20, excelente manhã de sábado pra você que tá sempre aqui com a gente.
1: Mandando alô.
0: Oi, Nayara, bom dia, excelente sabadão. Abraçar minha amiga Dorina, tá com a gente, bem-vinda. O Lindomar também tá por aqui em 104,9.
1: Alô.
0: Oi, Cláudio, como é que tá o fim de semana, amigão? Bem-vindo, viu? A Divina tá lá no Planalto também, acompanhando a programação. Abraçar o Magrão, tá lá em Parauapebas, acompanhando a programação. Oi, Fábio, bom dia pra você, amigão. Tudo de bom, viu?
1: Alô, alô.
0: A Lidiana também tá nos acompanhando, tá no setor Remor. E você tá onde, hein? Manda pra cá o seu bom dia. Conta pra mim como é que tá a sua manhã. 99105-5722. Estamos juntos até às 10 da manhã.

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1: 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Bom dia.

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2: 8h25, de volta com o seu Bom Dia Rio Maria, até às 10 da manhã.
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2: E a gente segue com você até às 10, dividindo sons e emoções. Abraçar minha amiga Deuzeni, tá com a gente. Bom dia, Deuzeni.
6: Bom dia, Thales. Como é que você tá, Thales?
2: Joia.
6: Tudo bem com você?
2: Graças a Deus, Thales, bom.
6: Eu tava querendo ouvir uma música com Bruno e Marrone, se eu não tivesse ido. Ah. Ofereço pra você, pra Sueli, pra Ciane Reis, pra Dana Raimunda, pra mim e pra todos que tivessem sintonizado na Rádio Aberocan neste momento. Bom dia, Thales.
2: Bom dia, querida. Bom fim de semana, viu, Deuzeni? Tá sempre aí acompanhando a programação. Que bom tê-la com a gente. 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Deixa eu abraçar aqui a Karina, tá nos acompanhando também, tá no centro da cidade, trabalhando e sempre aqui colada em 104,9. Bom tê-la com a gente, viu, querida? Agora tem Léo Magalhães, 8h26. Conta pra mim como é que tá a sua manhã.
7: Bom dia, Thales. Tudo bem?

0: Can sempre com você, Bruno e Marrone. Se não tivesse ido, agora 8:33, bom dia pra você. E o destaque agora é para a informação.
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0: Olha, Sebrae Pará abre seleção para recém-formados com salário de até R$6.100. O Sebrae no Pará abre o processo seletivo para contratação de recém-formados. Ao todo, são oferecidas 10 vagas imediatas e 20 para cadastro reserva. As informações, que já começaram, são gratuitas e vão até o dia 5 de agosto pela internet. A remuneração é de até R$6.102,82, além da assistência médica e odontológica, seguro de vida, previdência privada, vale transporte e vale refeição ou alimentação, segundo o Sebrae. Os aprovados vão atuar em diversas áreas da instituição nas 13 agências regionais do estado. As 10 vagas imediatas são distribuídas para as seguintes especialidades. 7 são para candidatos com graduação em qualquer área reconhecida pelo Ministério da Educação, 1 para jornalismo, 1 para cinema, audiovisual, design ou publicidade e 1 para ciências contábeis. Haverá ainda 20 vagas de cadastro reserva, também para formados em qualquer área de formação superior reconhecida pelo MEC. As oportunidades são destinadas a profissionais graduados há no máximo 3 anos e o contrato deve ter duração de até 2 anos. A jornada é de 8 horas diárias, de segunda a sexta-feira. Os recém-formados vão participar de um programa de desenvolvimento profissional e possa também passar por avaliações de desempenho. Os profissionais com melhor desempenho poderão ser efetivados no quadro permanente do Sebrae Pará, desde que haja disponibilidade de vaga, orçamento e interesse institucional. Os candidatos aprovados poderão atuar em qualquer unidade do Sebrae Pará, conforme a necessidade da instituição. As unidades ficam nos municípios de Belém, Castanhal, Soure, Breves, Capanema, Paragominas, Marabá, Parauapebas, Redenção, Santarém, Altamira, Abaetetuba e Itaituba.
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1: Merocan sempre com você, 8:42, bom dia.

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1: Atenção para as vagas de emprego no Cine. Vagas para enfermeiro, psicólogo organizacional, farmacêutico, soldador, armador, ajudante de padaria, operadora de caixa, ajudante de motorista, ajudante de caminhão, motorista, balconista, montador de galpão pré-moldado, assistente de qualidade, estoquista, açougueiro, enfornador, abate, desossa, embarque, eletricista automotivo, aplicador de insufilme, auxiliar de mecânica industrial, mecânico industrial com experiência e auxiliar de produção. Os interessados devem procurar o Cine na Secretaria de Assistência Social na Avenida 2, 313, no centro de Rio Maria, ou mandar uma mensagem no Zap 99301-2005.
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1: Berocan, 27 anos com você, agora 8h46. Bom dia.
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1: E a gente segue com você até às 10 da manhã, sempre aqui na Rádio Que Pensa o Tempo.

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1: Nosso amigo Itamar tá lá em Minas Gerais acompanhando a gente. Ei, Itamar.
2: Bom dia para todos. Tudo bem? Aqui é ouvinte Itamar Carvalho, em Minas Gerais, Prata, Minas Gerais, ouvindo pela FM. Eu falei música para todos da rádio, também para Deusa. Deusa. E o índio do caminhão, para todos. Toda a programação da rádio.

0: de sábado tem Cleiton e Camargo, Quando um Grande Amor Se Faz, agora 9 da manhã, bom dia!
1: Mandando um alô!
0: Oi, Kátia, tá no setor Remo acompanhando?
1: Peruca.
0: O Lindomar também tá por aqui em 104,9, obrigado pela sintonia. Oi, Deusina, como é que tá o fim de semana?
1: Alô, alô.
0: Edmilson também tá com a gente em 104,9. Oi, Marciana, bom fim de semana, minha amiga. A abraçar também a miúda, tá por aqui em 104,9. Oi, Ney, aquele abraço pra você, amigão. Bom fim de semana.
1: Alô, alô.
0: Abraçar você que tá aí nos acompanhando também, nos acampamentos, você que tá na praia, tá curtindo o verão em grande estilo e tá colado aqui na Beirocan. Abraçar a turma da Escalada do Norte, Praia de Rio Maria, começa hoje, né, gente?
1: Alô, alô.
0: A turma que tem, já tá se ajeitando aí pra ir pra Praia de Rio Maria, lá na Escalada do Norte. Aquele abraço, aproveite com moderação, viu? Curta com moderação.

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1: 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Bom dia.
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1: Esse é o nosso Bom Dia, Rio Maria, juntos até às 10 da manhã. Como é que tá seu fim de semana, hein? Bacana, tranquilo por aí? Espero que sim, espero que seu sabadão possa ser espetacular. Aliás, hoje pode ser o melhor sábado da sua vida. É uma oportunidade que você tem, mais uma página em branco que Deus te presenteia para que você possa escrever da melhor forma possível, tá bom? Se ontem não fez certo, hoje é uma oportunidade para que você possa fazer certo, para que você possa corrigir, para que você possa sim fazer acontecer da melhor forma e da forma que tem que ser, tá bom? Agora 9:07 em Rio Maria, abraçando minha amiga Simone, tá com a gente. Bom dia, querida. Como é que tá o fim de semana aí, hein? Muita gente aqui tá mandando mensagem, dizendo que tá na praia. O Paulo, né? Tá no acampamento, diz que tá no Tocantins, mas tá lá ouvindo a Berocan, junto com a família. Obrigado, viu, amigão? Ele tá mandando um abraço aqui para o Fabrício, para a Camila e também para a Juliana, né? Obrigado pela sintonia, aquele abraço, bem-vindo, viu, amigão? E você, tá onde, hein? 99105-5722 para você participar com a gente. Daqui a pouquinho tem o quadro mais esperado do nosso programa, que é o quadro A Música da Minha Vida. Você já escreveu para o nosso quadro A Música da Minha Vida? Manda para cá sua mensagem, conta para mim a sua história, que eu vou ter o maior prazer em trazer aqui em nosso programa, tá bom? Agora 9:07, abraçando a minha amiga Fátima, tá nos ouvindo também. Tem um montão de amigos aqui, né? Obrigado pela sintonia. Daqui a pouquinho tem Ciane Reis no Manhã da Berocan, tá certo? E você que tá aí acompanhando a gente, seja bem-vindo. 99105-5722 até às 10 da manhã. Agora tem Eduardo Costa, Saudade, bom dia. Vamos juntos até às 10 da manhã, sempre aqui. Agradecendo a você pela sua amizade, pela sua sintonia. Você que também está conectado com a gente. Seja bem-vindo.

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1: 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Bom dia.
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5: Um sábado especial para você que tá aqui acompanhando a gente de volta até às 10.
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0: 9:33 e o destaque agora é para o quadro A Música da Minha Vida.
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0: Bom dia, Thales. Bom dia, amigos da Rádio Berocan. Meu nome é Sebastião, tenho 61 anos e hoje quero contar uma história que me ensinou que o tempo passa, mas algumas pessoas nunca deixam o nosso coração. Eu tinha pouco mais de 20 anos quando conheci uma moça na cidade onde eu morava. Ela era alegre, simples e tinha um jeito de conversar que fazia qualquer problema parecer pequeno. Nós nos apaixonamos. Vivemos um namoro bonito, cheio de planos. Sonhávamos em construir uma família, comprar uma casinha e envelhecer juntos. Mas a vida, às vezes, escreve capítulos diferentes daqueles que a gente imagina. Por causa do trabalho, precisei ir embora para outra região. E naquele tempo era muito difícil manter contato. Telefone era artigo de luxo. Carta demorava a chegar. E viajar não era tão fácil como hoje. No começo, ainda trocávamos notícias. Depois, as cartas foram ficando mais raras. Até que um dia, elas simplesmente pararam. Cada um seguiu seu caminho. Eu me casei, ela também. Construí minha família, tive filhos, trabalhei muito e fui grato por tudo o que Deus me deu. Mas confesso que de vez em quando, eu me perguntava como estaria aquela menina que um dia sonhou o futuro ao meu lado. Não era saudade para voltar, era curiosidade, era carinho, era gratidão por uma história bonita que fez parte da minha juventude. Os anos passaram, mais de 30 anos, até que num domingo resolvi participar de um encontro de antigos moradores da cidade. Cheguei sem grandes expectativas, cumprimentei algumas pessoas que eu nem conhecia mais. Os cabelos brancos tomaram o lugar da juventude, mas o sorriso de alguns continuava o mesmo. Foi então que, do outro lado do salão, eu vi um rosto que parecia conhecido. Ela também me olhou. Ficamos alguns segundos tentando acreditar. Depois sorrimos ao mesmo tempo. Nos aproximamos devagar. O primeiro abraço não foi de paixão, foi de respeito, de amizade. Foi de duas pessoas que entenderam que o tempo mudou muita coisa, mas não apagou as boas lembranças. Conversamos durante horas, falamos dos filhos, dos netos, das lutas, das conquistas. Rimos das histórias da juventude e até lembramos dos sonhos que um dia fizemos. Quando chegou a hora de irmos embora, ela disse uma frase que nunca mais esqueci. Sebastião, Deus sabe exatamente onde cada um de nós precisava chegar. E eu sou feliz por saber que nós dois conseguimos construir uma vida bonita. E naquele momento, eu entendi que algumas histórias não terminam com tristeza. Elas apenas seguem caminhos diferentes. Nem todo reencontro existe para recomeçar um romance. Alguns acontecem apenas para trazer paz ao coração. Para mostrar que valeu a pena viver cada capítulo. Sair daquele encontro leve, sem arrependimentos, sem perguntas. Apenas agradecendo a Deus por ter colocado pessoas boas no meu caminho. Hoje, quando penso naquela tarde, percebo que o maior presente não foi reencontrar um antigo amor. Foi descobrir que o carinho verdadeiro sobrevive ao tempo, mesmo quando a vida segue por estradas diferentes. E é por isso que sempre que essa música toca, eu volto àquele reencontro, aquele abraço sincero e a certeza de que algumas pessoas nunca deixam de fazer parte da nossa história. E a música da minha vida é com João Mineiro e Marciano, Na Hora do Adeus. Bom dia, excelente manhã.

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1: 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Bom dia.
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1: Sabadão especial pra você, estamos de volta em nossa programação, juntos, dividindo sons e emoções.
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1: Ah, como é bom estar contigo, vamos juntos, aqui na boa.
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56. Bom dia. Esse é o nosso Bom Dia Rio Maria. Tudo que é bom dura pouco, né, gente? Agradecendo a você que esteve junto com a gente até agora, mas não desligue o rádio. A sua manhã tá só começando. Tá chegando Ciane Reis com Manhã da Berocan nesta boa manhã de sábado para deixar o seu fim de semana ainda mais especial, tá bom? Eu volto na próxima semana, se assim Deus nos permitir, desejando um fim de semana abençoado para você, para sua família. Curta sempre ao lado da sua família, ao lado das pessoas que você ama, mas sempre com muita responsabilidade, tá bom? E lembre-se, os obstáculos só acontecem em nossas vidas quando fechamos os nossos olhos para os nossos sonhos. Portanto, não temas, Deus está conosco. Tchau, pessoal. Fim de semana espetacular.

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1: 10:03.

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0: cheguei!
1: Bom dia!
0: Bom dia, Rio Maria! Bom dia, cidade linda, cidade maravilhosa! E aí, como que tá o seu sábado? Como que começou o seu fim de semana? Começou ontem, tá começando hoje? Diz pra nós aí como que tá a sua manhã de sábado? Porque por aqui sabadamos do melhor jeito. Começamos muito bem o nosso Manhã da Verocam. Energia lá em cima, alta astral, né? Aquele clima gostoso de verão. Muito bom. Hoje, sábado, 11 de julho. Rapaz, 11 de julho, hein? O ano é 2026. Eita, menino. Por aqui tem muita programação gostosa pra você no seu Verocam. É, 104,9, já passou por aqui Jota Neto, Thales Negromonte, e agora você fica comigo até meio-dia, é? Euzinha, Ciane Reis, te fazendo companhia até meio-dia, bom demais, né? Pois é, e por aqui no seu Manhã da Verocam tem Vale Compra, lá do nosso parceiraço Super Centro. 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Bem, eu acho, viu? O eu acho de hoje tá gostoso, em clima de verão, e eu quero ver você participar com aquela energia gostosa. E tem horóscopo pra você saber como que vai ficar aí o seu fim de semana, tá bom? Então, chega pra cá. Vamos, aumenta o volume aí do radinho, venha curtir na melhor Verocam FM.
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0: E chegando pra nós, pra iniciar essa manhã, o seu Valença.

0: Voltando aqui no seu Manhã da Berocan, 10h14 da manhã, e eu trago aqui o baixo de hoje. É, menino, o verão chegou e muita gente aproveita para curtir uma praia, um rio, um balneário, um acampamento, até mesmo uma piscininha, né? Mas com os preços de combustível, alimentação, bebidas e hospedagem, fica aquela pergunta. Você acha que está caro aproveitar o verão? Na sua opinião, o custo para sair de sua casa e curtir um dia de lazer pesa no bolso? Ou ainda dá para aproveitar sem gastar muito, hein? Participe do Eu Acho de hoje, do Manhã da Berocan. Conta aí pra gente. Você vai conseguir aproveitar o verão ou os preços estão impedindo esse momento de lazer? Então, ó, envie aí sua mensagem de voz, aquele áudiozinho de no máximo 30 segundos e participe aí da nossa programação. A sua opinião faz parte do nosso aqui debate da manhã, viu? Então participe, o WhatsApp liberado, é o WhatsApp mais bombado do Brasil. É o 91055722. Participe do Manhã da Berocan.
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8: Agora são 10h23.
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2: E chegando o horóscopo para o seu fim de semana, para você de Áries, Touro, Gêmeos e Câncer. Bom dia para você que é do signo de Áries, 21 de março a 20 de abril. Olha só, Ariana, escolha bem as palavras, em vez de responder no imediato, tá? Isso para evitar mal entendido com a família ou com alguém do passado. O fim de semana trará aí clareza para você expressar o seu sentimento. Boas perspectivas nos negócios serão promessa de maior estabilidade. Olha só, que ainda não será momento para gastar além da conta, tá? Então fica a dica. E no amor, o clima será quente, cheiro de paixão no ar. Um ótimo fim de semana para você que é do signo de Touro, 21 de abril a 20 de maio. Olha só, taurino, taurina, aproveite para cuidar da beleza e renovar sua imagem. Olha, momentos carinhosos com os filhos, caso tenha, ou com o par, trarão aí um fim de semana mais do que especial. Olha, jogue a autoestima para cima e curta as coisas boas da vida. E reencontros especiais também entrarão aí no seu menu desse fim de semana. Então receba pessoas queridas em seu lar. Gêmeos. Um bom fim de semana para você que é do signo de Gêmeos, 21 de maio a 20 de junho. Olha só, geminiano, geminiana. Desacelere, descontraia e respire novos ares. O fim de semana pedirá momentos de relaxamento, sintonia com sua força interior e serenidade antes de decisões importantes, tá? Ou de um passo até maior aí na sua carreira. Olha, valerá ir mais fundo na terapia e encontrar resposta dentro de você. A partir desse fim de semana, Vênus trará mais conforto e harmonia para a sua família. Olha, e tem reencontros à vista, viu, geminiano, geminiana? Câncer. Um ótimo fim de semana para você que é do signo de Câncer, 21 de junho a 22 de julho. Olha só, canceriano, canceriana, a partir desse fim de semana, Vênus aproximará os irmãos e adocicará as palavras. Olha só, além de fortalecer acordos, trocas comerciais e amizades em outro ambiente. Olha só, circule aí, converse com amigos e descubra novos focos e interesses. Objetivos pessoais serão repensados, com Mercúrio retrogramando aí o seu signo. Olha, hora de reinventar e começar um novo ciclo, tá bem, canceriano, canceriana? Daqui a pouquinho tem mais horóscopo.
0: Bom dia!
2: E chegando o Jean Giovanni, chorando com você.

0: E esse foi Jean e Giovanni, agora são 10h30 da manhã e tem muita participação já por aqui. E aí, já mandou o seu áudio? Já participou aí do nosso Eu Acho? Então convida aí aos amigos, convida os parentes. Ah, e aproveita, ó, segue nós lá no Instagram, tem o Instagram dos locutores aqui da Berocan, tem o Instagram da Berocan FM. Você também que nos acompanha aí, ó, no site da Berocan, um ótimo dia, um ótimo fim de semana. Pra você que tá aí, ó, no Rádio Net, bom dia! Então, Eu Acho de hoje quer saber, conta aí pra gente, você vai conseguir aproveitar o verão ou os preços estão impedindo esse momento de lazer, hein? Diz aí pra nós. E tem um montão de gente por aqui, Marisete, bom dia, Maria Zilda, eita, quase não sai. Sabina, bom dia, Antônia, bom dia, minha querida. Fabiola por aqui, bom dia. Lurdinha Carvalho, um ótimo dia pra você. Deuzeni, bom dia. Diz pra nós aí, Deuzeni, como que você tá hoje?
1: Bom dia, Ciane Reis, como é que você tá, princesa?
0: Eu tô bem demais, graças a Deus.
1: Ciane, eu tava querendo ouvir uma música, o Mato Grosso e Matins.
0: Certo.
1: Ofereço pra você, pra Dana Raimunda, pra Ana, que mora lá na Rua 11.
0: Alô, Ana!
1: Pra Nessi, pra Sueli, pra mim.
0: Certo.
1: E pra todos que tiver sintonizado na Rádio Berocan neste
0: momento. Muito bem! Bom dia, minha linda, bom dia. Marisete, minha querida, conta aí pra nós como que tá o seu fim de semana, hã? Diz aí pra nós.
2: Bom dia, minha
0: bom
2: amiga.
0: Dia.
2: Tudo bem?
0: Eu tô bem demais.
2: Espero que sim. Tudo na paz de Deus, né?
0: Amém.
2: O banquete de hoje, Ciane, pesa sim no bolso.
0: Pesa, né?
2: Né? Porque tudo hoje é longe, né?
0: Uhum.
2: Agora, quando era antigamente que nós tínhamos nossos clubes aqui perto, né? Nos rios aí, que era o encontro.
0: Certo.
2: Era outros nomes que tinha. Dava pra gente sentir um dia de lazer, mas hoje não tem como não, pesa no bolso sim. Coloca meu nome no sorteio aí, viu?
0: Já tá aqui, minha querida.
2: Boa.
0: Amém. Pra falar nisso, Marisete, você tem um vale aqui, viu? Você ganhou e não veio buscar, fazer retirada ainda. Lurdinha, lá do Alvorada, bom dia. Ela tá ligadinha, sempre ligadinha aqui com a Berocan FM. Obrigado pela sintonia de sempre. Então, bora curtir música? Chegando pra nós, Mato Grosso e Matias, Memórias. Na sequência, passa aqui, Calcinha Preta com um hit Tortura. Daqui a pouco eu volto, agora são 10h33.

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1: A sua amiga de verdade, agora são 10h41.
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Um ótimo fim de semana para você que é do signo de Leão, 23 de julho a 22 de agosto. Olha só, leonino, leonina. Um longo ciclo chegará ao fim, com abertura para um caminho na carreira e na vida social. Algo maior se desenhará para o futuro, tá? Visualize então onde você quer chegar. Será ótimo momento para entrar em um grupo inovador e renovar os seus conceitos, tá? Olha só, aproveite muito esse fim de semana e aporte para a semana, a próxima semana, a sua estabilidade financeira. Tá bem, leonino, leonina? Um ótimo fim de semana para você que é do signo de Virgem, 23 de setembro a 22 de outubro. Olha só. Aliás, virginianos, 23 de agosto a 22 de setembro. Olha, virginiano. Olha, a partir desse fim de semana, Vênus em seu signo destacará sua beleza, elegância e delicadeza, tá? E também a sua simpatia. Uma presença será marcante, a sua presença será marcante e abrirá, atrairá negócios e relacionamentos naturalmente. Então aproveite para investir na imagem, renovar o visual e brilhar, tá bem? Ó, a fase também favorecerá a sua vida financeira. Lance um projeto inovador, tá bem, virginiano? Olha, o poder de atração e associações está em alta, então aproveite. Libra. Para você do signo de Libra, 23 de setembro a 22 de outubro, olha só, libriano, libriana, ceda à preguiça, tá? Relaxe e dê mais suavidade à vida. Olha só, planos e mudanças ficarão mais claros. Avalie expectativas, repense metas profissionais e aprenda com suas experiências ou então com as experiências de outros, tá? Será um ótimo momento para praticar uma nova filosofia de vida. E tem sucesso e poder em alta para esse fim de semana, tá bem, libriano? Escorpião. E você que é do signo de Escorpião, 23 de outubro a 21 de novembro, olha só, planos de viagens, estudos ou um assunto de longo alcance ganharão impulso aí, principalmente pela manhã desse fim de semana. Então retome aí uma pesquisa, viagem e reveja amigos. Acerte detalhes de um curso ou uma documentação. Olha, à noite o foco será a vida íntima e decisões de moradia. É interessante, viu? Uma mudança desejada ganhará viabilidade com uma solução original que surgirá em um momento seu aí, tá bem? Então fica a dica. Essas foram as previsões para Leão, Virgem, Libra e Escorpião. Daqui a pouquinho tem mais.

0: E tem um montão de participação por aqui. Agora são 10h49 da manhã. E aí, já mandou a sua mensagem? Já tá participando aqui conosco do Eu Acho? Hein? Se ainda não mandou, mande, tá? Mande a sua mensagem, porque a sua participação vale prêmio. E eu quero saber hoje, tá? Conta aí pra gente, você vai conseguir aproveitar o verão ou os preços estão impedindo você desse momento de lazer, hein? Conta aí pra nós, fala aí pra nós se você vai conseguir, viu? Quem tá por aqui é a nossa amiga Fabíola. Bom dia, minha querida. Tudo bem com você? Fabíola Cortez. É, sobrenome forte.
1: Oi, Ciane. Bom dia.
0: Bom dia, minha querida.
1: Eita, Tetê. Ciane, olha. Ah. Pra quem gosta de curtir o veraneio, é bom.
0: É bom, né?
1: Mas eu não sou muito assim, sabe,
0: Não é muito chegada, não,
1: né?
0: Não
1: é pra praia, não. Eu gosto mais de ficar em casa. Sou uma mulher muito caseira, sabe? Só certo. Esse sol que a gente pega, menino, até doido. E tem aquele também, né? O combustível, né?
0: O combustível.
1: Não tá muito baratinho, não. Mas pra quem gosta de curtir o veranês, é bom demais, né?
0: É verdade. Essa é a opinião da Fabíola. Zilda, como você tá? Conta aí pra nós.
2: Bom dia, Ciane Reis.
0: Bom dia, minha querida.
2: Você, bom trabalho.
0: Obrigada.
2: Ciane Reis, eu queria, se você puder, rodar pra minha música com Henrique e Juliano.
0: Henrique e Juliano. Tá.
2: É, discursos.
0: Henrique
2: bom
0: e Juliano,
2: bom dia pra você,
0: discursos.
2: Bom final de semana, tudo
0: obrigada,
2: de bom.
0: Obrigada,
2: minha querida.
0: Programa
2: tá nota 10.
0: Obrigada, Zilda. Um ótimo fim de semana pra você também. Sabina, bom dia. Conta boa pra nós. Qual é a boa de hoje, Sabina?
3: Bom dia, Ciana Reis.
0: Bom dia, minha querida.
3: Eu não vou pra praia, não.
0: Eita, mulher,
3: pra praia,
0: por quê?
3: Da gente, né? E eu não tenho nem mais, eu não vou mesmo.
0: Oh,
3: não mexo
0: Jesus.
3: Nas coisas, não, gente.
0: Mas é tão bom,
3: manda
0: Sabina.
3: Manda esse sorteio pra mim, mulher. Pra mim comer aqui uma carninha assada.
0: Quer comer uma carninha assada, Sabina?
3: Só comer, pode fazer isso.
0: Ô, Jesus.
3: Manda esse sorteio pra mim.
0: Vamos torcer. Vai que sai teu nome.
3: Mulher. Bom dia pra você. Boa moça. Eu quero
0: obrigada.
3: Que tu faça uma música. Estrada da Vida, né?
0: Estrada da Vida.
3: Pra toda a família minha que estiver ouvindo, viu?
0: Alô, família Leite! Bom dia, um ótimo fim de semana pra vocês, tá? Olha, Estrada da Vida, Sabina, é com Milionários do Zé Rico, é? Eu vou colocar aqui essa, tá?
3: E pra vocês, na rádio.
0: Obrigada, minha linda.
3: Pra tu, viu, locutora? É que amei.
0: Obrigada, minha linda.
3: Ah, mulher, eu não vou nessas coisas, não. Fico só em casa, eu não saio dia, não.
0: Mulher, sai um pouquinho.
3: Nas vistas, eu não tô aguentando andar pra lugar nenhum. E eu não vou falar, não tem alegria pra isso, não. É só na tristeza, na vida.
0: Não, pelo amor
3: nunca
0: de Deus,
3: fui, né,
0: alegria.
3: Porque nem que eu tivesse dinheiro, eu não ia fazer esgotamento do meu corpo.
0: Sabina, muitas vezes você tá cheia de alegria, Sabina. Porque a gente também consegue ser feliz, ser alegre dentro do nosso lar, fazendo nossas coisinhas, arrumando nossas coisas. O larzinho bem confortável é gostoso. Então, alegria, viu?
3: Aí a gente vai em casa mesmo.
0: É?
3: Não, a gente tem um banheiro, vai no banheiro, refresca.
0: No chuveiro,
3: bebida,
0: Sabina.
3: Desde o dia que me afoguei, nunca mais.
0: Meu Deus!
3: Então tá, bom dia pra você, boa irmã, viu? Tudo de
0: obrigada,
3: bom pra você.
0: Obrigada, minha
3: viu?
0: Linda.
3: Viu, Cecinha? Tá. Tudo de bom pra você.
0: Pra nós. Tudo de bom pra nós. Um ótimo fim de semana pra você, Sabina, tá? Obrigada aí pela sua participação. Minha amiga Iris, bom dia, tudo bem com você?
4: Bom dia, Ciane Reis. Tô aqui na praia do meu tanque, lavando roupa. E te ouvindo, né?
0: Ai, que bom!
4: Manda um alôzinho aí pra Deusa, pro Gambiarra, pra Ana, pra Jéssica.
0: Alô, Deusa, Gambiarra, Ana, oi, Jéssica.
4: A Kelly Moraes.
0: Alô, Kelly. Daqui a pouquinho a Kelly tá aqui. A Marlete agora é vovó Iris. Marlete tá com o Antônio no colo uma hora dessa.
4: Pra você, claro.
0: Obrigada.
4: Né? O Thales Negromonte, pra Débora, pra Isabela.
0: Alô, Thales, Débora, Isabela, bom dia.
4: Sim. E para todo que estão na sintonia, viu? Cheiro.
0: Cheiro, minha linda. E para vocês que estão participando, ó. Beijão estralado de Ciane Reis. Então, chegando para nós, música, Henrique e Juliano, discurso. E na sequência, chega eles, Milionário José Rico, Estrada da Vida.

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1: Agora são 11 em ponto.
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0: Chegando previsões para você que é do signo de Sagitário, Capricórnio, Aquário e Peixes. Sagitário. Bom dia para você que é do signo de Sagitário, 22 de outubro, 22 de novembro a 21 de dezembro. Bom dia, Sagitariano, Sagitariana. E olha só, a carreira ganhará um brilho especial. Você atrairá elogios, simpatia e boas oportunidades. Olha, ótimo momento também para revelar seus talentos únicos no trabalho ou encantar um cliente importante. Um interesse afetivo poderá surgir no ambiente profissional ou envolver alguém que ocupa uma posição de destaque, tá, Sagitariano, Sagitariana? E olha só, para a semana, o seu prestígio estará bem alta. Capricórnio. Um ótimo fim de semana para você de Capricórnio, 22 de dezembro a 20 de janeiro. Olha só, Capricorniano e Capricorniana. Olha, viagens, estudos e programas culturais ficarão mais atraentes. Então aproveite para visitar uma exposição de arte, ouvir música boa, curtir atividades ao ar livre com os filhos ou com o par e animar o clima, tá? Olha, descubra prazeres diferentes, tá? Sua semana trará aí criatividade que estará bem alta, tá bom, Capricorniano, Capricorniana? Aquário. E para os aquarianos, 21 de janeiro a 19 de fevereiro, olha só, aquarianos, olha, aprofunde um vínculo especial. Troque confidências com a família e invista em mais conforto, tá bem? A fase também favorecerá estratégias de negociações, acertos financeiros, vantajosos e investimentos, olha só. Então fortaleça a autoestima e a posição no seu trabalho, porque a semana te trará muito sucesso, tá bem, aquariano? Peixes. E pra você de peixes, hein? Olha, você que é do dia 20 de fevereiro a 20 de março, um ótimo fim de semana. E olha, pisciniano, pisciniana, um momento de prazer, um projeto autoral ou um tempo carinhoso com os filhos trará intensidade durante esta manhã. Olha, valerá retomar uma paixão por algo que você criou e tinha deixado de lado, viu? Olha, à noite, assuntos de família e de moradia interferirão nos planos da sua vida íntima, viu? Isso aí é pra você que tem um ex ou uma ex aí, tá? Então, resolva assuntos práticos e avalie pressões, tá bem? Cuidado também, cuida aí do seu corpo e da saúde, que isso deverá ser prioridade para você. Então essas foram as previsões astrológicas. Segunda-feira tem mais previsões.
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É isso aí, você curtiu Cheia de Mania com Raça Negra. Ê, menino, seu Pereirinha pediu uma música, né? Bom dia novamente, Pereirinha. Um bom dia aí pra dona Raimundinha. Bom dia pra essas pessoas especiais que sempre estão ligadinhas aqui no Beirocan. Seu Pereirinha, não encontrei a música aqui não, tá? Mas vou deixar a próxima aí. A próxima da próxima aí pro senhor, tá bom? E pra dona Raimundinha. Ele pediu aqui a música, menino, Rabo de Vaca. Rabo de Vaca, quenga brasileira, a língua até enrolou, não encontrei não, viu, seu Pereirinha, aqui no meu playlist não tem, vou ficar devendo pro senhor. Menino, quem tá aqui conosco é a Antônia, bom dia. Quem tá aqui conosco é a Antônia, bom dia, Antônia. Cadê ela? Cadê

0: Curti em Goiânia.
1: Muito bem.
0: Faz uns, até uns anos que eu vou lá. Agora eu vou passar um dia lá em Goiânia, em Caldas Nova. É, o custo é caro. Só as passagens é 500 conto.
1: Eita, e os gastos que vem nós.
0: E a volta. Mas dá pra gente... A gente se prepara antes, né? Dá pra gente curtir.
1: Dá sim. Tudo programado dá certo. Estelita, bom dia. Como você tá? Diz aí pra nós.
2: Bom dia, Ciane Reis.
1: Bom dia.
2: Como pesa, né, Ciane? Pesa e é muito, né? Porque as coisas são muito caras, né? Se você vai comprar uma carne aí e passar, é R$40 o quilo, R$52 o quilo e as outras coisas, né? Que quando a gente... vai pra praia lá, a gente, né? Quando a gente vai pra praia, a gente quer comer e beber do bom e do melhor, né? Não lá na praia. Então, é muito, viu?
1: Eu sou farofeira, viu, Estelita?
2: Ô, Ciane, se dá tempo, passa pra mim, folha seca.
1: Tá bom, minha linda, passa.
2: Eu quero oferecer pra todos que gostarem da música, tá bom?
1: Muito
2: bom. Bom dia.
1: Deusina também tá por aqui, ela manda um bom dia, Deus abençoe você sempre. Obrigado, Deusina, Deus abençoe você sempre também. Passando o verão com minha família maravilhosa, olha só que bom, só gratidão a Deus. Ela disse que vai passar o verão em casa mesmo, graças a Deus. E deseja um bom fim de semana pra nós, obrigada, viu, Deusina Alves, um cheiro pra você. Quem tá aqui também é a Adrian, bom dia.
3: Bom dia a todos da Berocan. Gostaria de pedir uma música de Pablo, Mega da Virada, Mega Cena da Virada. Por exemplo, para todos que estão sintonizados. André aqui do Parque da Liberdade.
1: Obrigada.
3: Pra Ciane e pra todos aí da Rádio Berocan.
1: Eu me antecipando aqui, viu, Adrian? Muito obrigada pela sua participação. Menina Gleice tá aqui participando, lá de Timbira, no Maranhão, sempre ligadinha aqui no Manhã da Berocan. E ela disse que amou aqui o nosso momento nostalgia. Ah, sim, que ela diz aqui que amou que as músicas antigas do tempo que ela era criança. E tá pedindo uma música aqui com Balão Mágico. É isso aí, Gleice, olha só. Então, ó, pra vocês que participaram até agora, ó, beijão estralado de Ciane Reis. E chegando aí o nosso momento, então, momento nostalgia. É, chegando eles. Olha, eu vou passar pra você Trem da Alegria, tá? Que é o que tá aqui já na agulha. Daqui a pouquinho eu volto. Na sequência, tem Folha Seca e o pedido musical da Adriana.

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1: 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Agora são 11:20.
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0: dia, Luciane Reis, tudo bom? Que Deus abençoe. Dia de sábado, bom feriado para você, né? Você e sua família, em nome de Jesus. Sobre o acho de hoje, eu acho que tá muito caro, né? Para quem gosta, é muito ruim, né? A carestia é demais. Hoje em dia, toda coisa que você vai fazer, comprar um refrigerante, alguma coisa, ou que alguém compra uma cerveja, uma coisa, né? Para se divertir, um almoço que a pessoa vai fazer. Tudo tá muito caro hoje em dia. Não tá compensando quase não, né? Essa é a minha opinião.
1: Essa é a Rosa Oliveira do Parque da Liberdade. Bom dia, viu, Rosa? Um ótimo fim de semana pra você. É, Rosa, não tem pra onde correr, né? Obrigada pela sua participação, minha amiga Concita. Bom dia.
2: Bom dia, Ciane Reis. Eu acho. Quero responder a tua enquete, eu? Não gosto muito de beira de rio, não. Tem muito inseto, muito mosquito, muito bicho que morde.
1: Eita, nós.
2: E eu não gosto de estar. Não gostei de estar em beira de rio.
1: Não?
2: Eu já andei muito nesses negócios quando era mais novo, mas agora não. Não gosto mais, não. Tá dormindo no relento. É, isso aí é bom pra quem é jovem, quem é novo, quem é velho.
1: Eu sou uma jovem senhora, então, Concita.
2: É, que namora. Pois é, eu já fui em várias praias. Já fui na Praia de São Luís, já fui na Praia de Fortaleza.
1: Muito bom,
2: muito bonito, muita gente. Mas é como eu te digo, é bom pra quem é jovem, sabe? Jovem pode tudo.
1: Eita.
2: Tá? Tá, jovem tudo é bonito. Mas, na minha idade, nem o maior não assenta mais. Já que eu quero ir praia. Pois é.
1: Um shortinho,
2: Concita. Eu gostaria
1: Concita.
2: De pedir que você rodasse. De Luan Santana, só para recordar a adolescência do meu filho. Sinais.
1: Sinais, essa é
2: você,
1: boa.
2: Para Jéssica Oliveira, para Deuzeni, para Travis Barbosa. E para todas as pessoas que estiveram ouvindo, Estelita. E bom dia.
1: Bom dia, viu, Concita? Obrigada pela sua participação. O seu Ceará e a Maria Vieira estão ligadinhos no Manhã da Berocã. Bom dia, Ceará, tudo bem?
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4: Bom dia, Ciane. A gente tá falando do Ceará. Eu liguei pra ti, Ciane, pra me pedir pra tu passar pra mim. Capiguiné.
1: Capiguiné.
4: Com Raul Seco.
1: Essa é boa.
4: E outra coisa, Ciane. Nós não ligamos muito, não, mas toda semana nós te assistimos.
1: Oh,
4: e
1: meu Deus.
4: E te ajude com Deus. Bom dia.
1: Seu Ceará e Dona Maria, muito obrigado. Tem muita gente, né, que acompanha aqui o Manhã da Berocã, que acompanha a Berocã e deixa de participar. Mas sempre que dá, tá por aqui. Por onde eu ando, tem alguém pedindo música, alguém pedindo um alô, e é assim mesmo. Obrigado pela sintonia de sempre, viu, seu Ceará? Um ótimo fim de semana pra você e sua família. Minha amiga divina do Planalto, bom dia.
5: Bom dia, Ciane.
1: Bom dia.
5: Um abraço, gata.
1: Obrigada, meu amor.
5: Como é que você tá?
1: Tô bem demais, graças a Deus.
5: Pra você, que Deus te abençoe cada dia mais.
1: Amém.
5: Ciane, roda pra mim aquela música, Nanasa Rico, senta aqui comigo no sofá.
1: Decida. Obrigada, minha linda. Divina, é Decido o nome da música, tá?
5: Pra mim e pra todos que estiver ouvindo seu programa nesse momento.
1: Obrigada.
5: Um abraço e um beijo.
1: Beijão estralado de Divina. Divina, obrigada, viu? Cleonice, minha amiga, minha vizinha, bom dia.
6: Bom dia, Ciane. Ciane Reis. Pois é, minha filha, é muito caro mesmo. Tudo tá muito difícil, tudo tá muito caro. Pra gente ir nessas praias, gente que não tem muita condição, né? Aí a gente fica só com vontade, mas cara, isso aqui é grande.
1: Clenice, você sabe que o brasileiro sempre dá um jeitinho, né? Faz aí uma farofinha, alguma coisa, mas vai pra beira do rio. O importante é ir, o importante é ir. O pai das meninas chegou por aqui. Bom dia, Tião, tudo bem?
7: Ô, Ciane, bom dia. E aí, beleza? Como é que
1: beleza.
7: Tá o final de semana?
1: Tá tudo bom demais, graças a Deus.
7: Ciane, toca pra nós aí uma música aí de Gustavo Lima e qualquer uma dele aí.
1: Gustavo Lima. Rasgado. Eita,
7: oferecer
1: nós.
7: Oferecer a todos os ouvintes aí da Berocan FM, vai também pra Lauana.
1: Alô, Lauana.
7: Aqui pra dona Nega, Nega do Planalto.
1: A Nega do Planalto.
7: Fazendo um almoço aqui pra nós.
1: Olha.
7: Tá bom? Eu ofereço também aí pra você.
1: Obrigada.
7: Valeu.
1: Valeu. A Iris mandou outro áudio aqui.
8: Oi, Ciane. Ciane, manda um alôzinho aí pro seu Ceará e pra dona Maria.
1: Ó, seu Ceará e dona Maria, vocês estão ouvindo? Ah, dona Iris tá mandando um alô pra vocês.
8: E oferece aquela música Passarinho e Prisioneiro.
1: Passarinho
8: oferece
1: e Prisioneiro.
8: Oferece pra eles, viu?
1: Tá bom,
8: cheiro,
1: minha linda.
8: Ciane.
1: Cheiro, meu amor. Se der tempo, nós roda aqui. E a Joselma tá por aqui também. Bom dia, Ciane, tudo bem com você? Eu tô bem, Joselma. E você, como que tá? Olha, sobre o haste hoje, a gente se organiza antes, sempre dá certo. Olha só, dica da Joselma, lá da Vila Nova. É isso aí, Joselma. Eu que tenho um tempinho, eu vou. Olha, sempre que tem. Pois é, naquela vez tu foi e eu me convidei pra ir, né? Ei, Joselma, é assim mesmo, ó. Tá já aqui o nome no sorteio, tá? Obrigado pela participação. E vocês que esteve comigo até agora, olha só, pra você... Beijão estralado de Ciane Reis. Daqui a pouquinho eu volto, tá? Então bora curtir Luan Santana, Sinais.
9: Bom dia!

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1: Agora são 11:40 da manhã.

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0: dia, Ciane, bom dia. Rapaz, hoje em dia não dá pra ir pra praia não, ó. O gasto é grande, é muito grande, a gasolina tá cara. Um bom dia, quero participar do sorteio, um cheiro.
1: Um cheiro, minha querida, essa é a Ana da Beira Rio. É a Tata Bezerra também mandou aqui uma mensagem. Pessoal, eu não sei se eu li, mas eu vou ler novamente. Ela manda um olá e pede a música com Roberto Carlos. Oferece para todos e quer participar do sorteio. Já tá aqui, viu, Tata Bezerra? É, agora a Dona Maria mandou aqui. A Maria lá do Vila Nova mandou um áudio.
2: Ô, Ciano, bom dia. Aqui é a esposa do Ceará.
1: Bom dia, Maria.
2: Ciano, eu fiquei muito feliz, graças a Deus, que a Dona Iri lembrou de nós aqui. Foi uma benção.
1: Que
2: e
1: bom.
2: E aí eu quero oferecer pra ela uma música também, que ela vai gostar muito, que é Triparada Dura, se for passar em Goiânia.
1: Triparada Dura.
2: E ofereço pra você também, que é uma pessoa muito boa também, Ciano, que eu já vi que você é boa demais, graças a Deus. E bonita, não conhecia essa mulher,
1: que
2: é bonita.
1: Eita, obrigado pelo bonita.
2: E só isso, Ciano, e um bom dia pra você.
1: Um bom dia, viu? Um ótimo fim de semana. Infelizmente não vai dar pra rodar as músicas. E eu já vou trazer o ganhador, a ganhadora de hoje. Aqui o ouvinte ganha prêmio e vai levar para casa um vale compra no valor de R$50 lá do Supercentro. Quem vai levar é a nossa querida, é uma mulher, rapaz. Chega pra cá, Antônia, vem buscar o seu vale compra, tá? Pra você fazer retirada aí do seu prêmio lá no Supercentro, centro da sua economia.

E chegamos ao finalzinho de mais um Manhã da Berocan. Quero agradecer imensamente você que esteve comigo até agora. Kelly Moraes já está por aqui, já tem um Conexão Gospel. E olha só, muito obrigado você, ouvinte fiel aqui do Manhã da Berocan. Obrigado por participarem, tá? Enviarem mensagem e fazer os seus pedidos musicais. Para você que não curtiu o seu pedido, não fica triste não, tá? Não fica triste, porque sábado que vem estarei aqui novamente, se assim Deus permitir. E eu desejo para você, ó, um fim de semana aí, ó, maravilhoso, abençoado com a sua família, que seja na praia, no rio, na piscina ou em casa mesmo. Aproveite cada momento com responsabilidade, alegria e muito amor.

que Deus abençoe cada família, viu? E pra você que esteve comigo até agora, ó, pra você, beijão, beijão, beijão estralado de Ciane Reis. Fui até sábado que vem, um grande abraço.

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1: Verocão sempre com você, agora 11:59, boa tarde.

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8: Meio-dia e 1.

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muito boa tarde, seja bem-vindo você, querido amado ouvinte, que já está sintonizado aqui na sua rádio Peroca FM. Começa agora o programa Conexão Gospel comigo, Kelly Moraes, sua amiga abençoada de todos os sábados aqui na Peroca FM. Sábado, hein? Mais um sábado, mais um dia que o Senhor nos concede o dom da vida. Gratidão a Deus, porque mais um dia a misericórdia dele se renova sobre a minha, sobre a sua, sobre a nossa vida. E hoje, dia 11 de julho, aqui no Conexão Gospel, até 1 hora da tarde, eu e você juntinhos aqui na Rádio Peroca FM. Seja muito bem-vindo, você que ligou aí o seu radinho na 104,9, você que abriu o seu aplicativo, site, foi lá e escolheu aqui a cidade de Rio Maria. Seja muito bem-vindo ao nosso programa. E para começar o Conexão Gospel de hoje, eu quero compartilhar com você uma mensagem vinda da parte de Deus para o seu coração, que diz: existe uma verdade que nunca muda. Deus continua sendo um Deus. Mesmo quando a nossa realidade parece dizer o contrário. Talvez hoje você tenha ligado o rádio com o coração cansado, preocupado com as contas, com a saúde, com a família, ou até mesmo sem forças para continuar. Mas eu quero lembrar você de algo poderoso. O mesmo Deus que abriu o mar, fechou a boca dos leões e ressuscitou Jesus continua trabalhando em favor daqueles que confiam nele. Não permita que as circunstâncias definam quem você é. As lutas são passageiras, mas as promessas de Deus são eternas. Às vezes, Deus não muda a situação imediatamente, porque Ele está fortalecendo você para viver o milagre. O silêncio de Deus nunca significa ausência. Muitas vezes, significa que Ele está preparando algo muito maior do que o que você imaginou. Talvez você esteja chorando hoje, mas a palavra de Deus nos ensina que o choro pode durar uma noite, mas a alegria vem pela manhã. A sua manhã vai chegar, a sua resposta vai chegar. O seu milagre tem dia e hora marcada por Deus. Por isso, não desista. Continue orando quando parecer difícil. Continue adorando quando não entender. Continue acreditando quando ninguém mais acreditar. Quem permanece firme em Deus nunca caminha sozinho. Que hoje o Senhor visite a sua casa com paz, fortaleça o seu coração, cure as suas feridas, restaure aquilo que parecia perdido e renove a sua esperança. Que toda ansiedade dê lugar à confiança, que todo medo seja vencido pela fé e que o amor de Cristo encha a sua vida de uma forma sobrenatural. Lembre-se, Deus não terminou a história da sua vida. Enquanto houver fôlego, haverá propósito. Enquanto houver esperança, haverá esperança. Enquanto houver promessa, haverá esperança. Enquanto Deus estiver no controle, sempre haverá um novo começo. Que o Senhor abençoe você e sua família. Tenha um sábado de paz, fé e grandes vitórias. Deus é fiel ontem, hoje e para sempre. Que Deus abençoe poderosamente sua vida, que essa palavra tenha falado ao seu coração. E nosso WhatsApp já está liberado, 991055722. Fala pra mim como que tá sendo o seu sábado. Como que tá sendo o seu final de semana? Já chegou em casa, já tá almoçando, já almoçou? O que que vai ser o almoço de hoje? Vai descer pro Araguaia, Escalada do Norte, São Félix do Xingu, Conceição, fala pra mim. Vai pra algum rio? Ó, julho, sábado. Tem melhor não, não tem melhor do que essa temporada de verão. Essa temporada de praia que está aberta oficialmente. Fala pra mim como que tá sendo o seu final de semana. Vai almoçar o peixinho frito hoje? Ou é aquele franguinho caipira? A carninha assada.
Fala pra mim, até porque você sabe, né? Eu tô ansiosa, eu passo a semana toda ansiosa pra ouvir você, pra ouvir a sua voz, pra falar com você, até porque você sabe, né? Eu sei que você sabe que você é o ouvinte mais querido e amado de todo esse mundo. Então fala comigo. 99105-5722. 99105-5722. Canta agora Gabriela Rocha, vem aí. Gabriela Rocha, Vida aos Sepulcros. Que Deus abençoe poderosamente sua vida.

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1: Tô por aqui, hein? Já temos participações aqui com a gente no Conexão Gospel. Minha amiga Deuzeni está por aqui. Bom dia, Deuzeni, tudo bem?
2: Bom dia, Kelly Moraes. Kelly, eu tava querendo ouvir um hino, Tamares, Sabor de Mel. Ofereço para você, para mim, pra Sueli, para todos que tiverem sintonizado na Rádio Berocan neste momento. Bom dia, Kelly.
1: Bom dia, meu amor, tá certo. Já eu toco Sabor de Mel da Damares pra você, tá bom? Um beijo, que Deus abençoe poderosamente sua vida. A Deusina também mandou aqui, boa tarde, Kelly Moraes. Deus abençoe você sempre, amém. Gostaria que você tocasse a canção de Christian Duran, Meu Refúgio. Ofereço pra você, Kelly, pra todos que estiverem na escuta do Conexão Gospel. Tá certo, Deusina, já eu toco essa canção do Christian Duran pra você, tá bom? Um beijo, que Deus abençoe poderosamente sua vida. A Dona Iris também está por aqui com a gente. Bom dia, Dona Iris, tudo bem?
3: Boa tarde, minha florzinha. Tô curtindo a praia aqui, cuidando dos bichos, né? Cachorro, galinha.
1: Oh.
3: A Débora tá pra praia, mas o Thales, Isabela, e eu tô aqui cuidando dos trem, né, mulher?
1: Pronto.
3: E lavando roupa e te ouvindo com certeza, viu? Cheiro, florzinha.
1: Olha, a senhora tá curtindo o final de semana, botando a casa em ordem, organizando tudo, né, Dona Iris? Tá certo. É bom também, uai. Pronto. Um beijo, meu amor. É uma honra ter a senhora aqui escutando, na escuta sintonizada no Conexão Gospel. Um beijo, que Deus abençoe poderosamente a senhora. E vem aí agora a Damares, Sabor de Mel. No próximo bloco eu já venho com mais participações. Que Deus abençoe poderosamente sua vida.

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1: Berocan sempre com você, agora 12h31, boa tarde.
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1: Tô por aqui, hein? Eu tô por aqui. Já temos mais participações por aqui. Minha amiga Concita está por aqui com a gente. Boa tarde, Concita. Tudo bem?
2: Bom dia, Rádio Perocan. Bom dia, Kelly Moraes.
1: Bom dia.
2: Programa Coleção Gospel. Tudo bom, Kelly?
1: Melhor agora falando com você.
2: Que Deus te abençoe. Que você seja sempre essa moça.
1: Amém.
2: Bonita, né? Cheia das coisas de Deus.
1: Amém.
2: Né? Do poder de Deus. Que Deus te guarde sempre assim. Que Deus te guarde sempre assim.
1: Amém.
2: Quero pedir oração para toda a minha família, para as pessoas doentes da minha família, para as pessoas que estão operadas da minha família. Eu gostaria que você rodasse aquele hino, não sei se é de Fernandinho, eu não sei. Né? Anjo Poderoso, ofereço para você, né? E para todas as pessoas que gostarem, ofereço para a Estelita, as pessoas que estão passando por momentos. Para toda a sua família. Bom dia.
1: Amém, minha amiga, amém. Já eu toco assim, né, do Matos Nascimento, Anjos Poderosos, já eu toco pra você, tá bom? Desejo tudo em dobro pra sua vida, que Deus abençoe. E pode deixar que eu vou colocar o seu nome, sua família e minhas orações, tá bom? Um beijo no coração. Minha amiga Estelita também está por aqui com a gente. Boa tarde, Estelita, tudo bem?
3: Bom dia, Kelly Moraes, tudo bem?
1: Melhor agora.
3: Graças a Deus que estou bem.
1: Que bom.
3: Kelly Moraes, eu queria pedi aquele hino Caixa 7, eu quero oferecer para a Geovaz e Poliana Modas, para Paulo Brasil, Verônica, para Lúcia Araújo, Noêmia, Saturninas, Rosa Nildo, né? E a Ivonete ali no Jardim Paraíso. E quem mais, meu Deus? E todos que gostaram, viu?
1: Tá
3: certo.
1: Todos
3: que gostaram do hino mesmo. Então tá bom, Kelly, que Deus continue abençoando, viu? Hoje e sempre.
1: Amém, minha amiga.
3: Muito, muito mesmo daquela oração, viu, Kelly? Deus te abençoa, viu?
1: Amém.
3: Deus te abençoa por tu ter capacidade de fazer uma oração daquela, tá bom?
1: Amém.
3: Gostei muito mesmo.
1: Que bênção.
3: Graças a Deus. Deus continue te abençoando hoje e sempre.
1: Amém, minha amiga Estelita. Fico feliz de saber que as mensagens têm tocado corações, entrado e edificado lares, casas, pessoas e vidas. E seu nome também está nas minhas orações diárias, tá bom? Um beijo, que Deus abençoe poderosamente sua vida. E já eu toco esse hino pra você, tá bom? Deus abençoe. Minha amiga Rosa também está por aqui. Boa tarde, Rosa, tudo bem?
4: Oi, Kelly Moraes, tudo bom?
1: Melhor agora.
4: Você, Pai do Senhor. Deus abençoe sempre, em nome de Jesus.
1: Amém.
4: Se você puder rodar um hino pra nós, para você e todos que gostaram do hino. Nós tá curtindo o verão em casa mesmo.
1: Olha, pronto. O importante é curtir, o importante é viver julho. Não pode ficar triste. Tem que comprar o franguinho, o peixinho pra fritar em casa e vamos curtir o julho, né? E canta agora Cristian Duran. Vem aí, Cristian Duran, meu refúgio. Que Deus abençoe poderosamente sua vida.

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1: Tô por aqui, chegamos ao fim de mais um Conexão Gospel, mas não fica triste não, sábado que vem tem mais. Já prepara o seu hino, já prepara o seu alô, tá bom? Fica com Deus, essa semana que irá se iniciar seja uma semana de bênção, uma semana de vitória, uma semana próspera, onde você venha viver em plenitude tudo aquilo que o Senhor tem para a sua vida, a boa, perfeita e agradável vontade dele sobre a sua vida. Que Deus abençoe poderosamente. Curta o mês de julho, vai pra praia, come aquele peixinho frito, curta em família, viva, que Deus abençoe poderosamente sua vida. Fica com Deus, que eu também vou ficando com ele por aqui. Um beijo no coração.

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1: 1:01. 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
1: 1:22.
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2: Aí, meu compadre. Vou falar pra ela agora.

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1: 1:40.

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8: 2:05.
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0: 2:21.
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1: 3 e 2.
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1: 3:21.

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3:32.

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7: 3:45.
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1: 4:01.
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1: 4:31. 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
2: Boa tarde, querido povo de Deus, neste sábado, em Deus eu espero um milagre. Diga de novo, em Deus eu espero um milagre, porque eu sei que em Deus a minha hora vai chegar. Vai chegar, e por isso nos mantemos firmes, firmes na batalha, firmes no combate contra o mal. Rezemos pedindo esta firmeza e fidelidade, em nome do Pai, do Filho e do Espírito Santo. Amém. Amado Senhor, dai-nos a graça de vivermos na Tua presença, hoje e sempre. Senhor, queremos viver os Teus mandamentos, os Teus ensinamentos, e que a Tua palavra seja luz para o nosso caminhar. No final desta tarde, pedimos a graça e a bênção de iluminar as nossas vidas com este momento de oração. Se ficaram sombras nas atitudes, nas decisões tomadas, dissipe-as, Senhor. Ao retornar para casa, dai-me um coração limpo, capaz de amar e perdoar. Que eu não leve para o seio de minha família rancor, desentendimento, discórdia. Senhor, eleve esta prece hoje e durante toda a semana, invocando a intercessão de Nossa Senhora e São Bento, pedindo a libertação de todo o mal da minha vida e dos meus familiares, mas principalmente, libertai de todos os vícios. Este mal que no coração de toda pessoa pode estragar a família, destruir vidas. Ó Deus, por intercessão de São Bento, libertai do vício do tabagismo. Ó Deus, por intercessão de São Bento, libertai do mal do alcoolismo. Ó Deus, por intercessão de São Bento, libertai do mal das drogas. Nossa Senhora, acolha esse nosso pedido, imperfeito, é verdade, mas interceda junto a teu filho Jesus para que esta libertação aconteça. Peça a libertação de algum vício. Traga o nome e o vício e reze comigo. Ave Maria, cheia de graça, o Senhor é convosco. Bendita sois vós entre as mulheres e bendito é o fruto do vosso ventre, Jesus. Santa Maria, Mãe de Deus, rogai por nós, pecadores, agora e na hora de nossa morte. Amém. Nossa Senhora, rogai a Deus por nós. São Bento, livrai-nos do mal. São Bento, libertai-nos da inveja. São Bento, livrai-nos de todos os vícios. Uma boa noite a todos.

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1: 5 e 6.
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1: 5 horas e 30 minutos.

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2: Eu acho que não tem como se encontrar sem se perder, sabe? Uma vez alguém me disse que o destino não está nas estrelas, mas sim no nosso coração. Eu acredito que tudo acontece por uma razão. A vida é uma eterna busca de felicidade. Por isso, caminho na direção do pôr do sol, sob a luz da lua, para viver cada momento, fazendo valer cada minuto da minha história. Caminho em busca do amor que me transforme no melhor que posso ser, sem nada em troca. Ser melhor, ou simplesmente ser.

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8: 6:04.

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1: 6:34.
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1: 7:01.
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1: 7:22.
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1: 7:42.

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8: 8:05

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1: 8:32.
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